0: Nesta terça-feira, mais de 50 mil atendimentos foram realizados em todo o Brasil, consolidando o projeto como uma das principais ferramentas de apoio à saúde mental desses profissionais. O coordenador clínico do Escuta SUSP, Michael Leone, explica que a iniciativa oferece avaliação e aconselhamento psicológico, psicoterapia e acompanhamento psiquiátrico.
1: A pessoa que chega nesse serviço, ela passou por uma triagem, ela foi encaminhada, ela foi instruída sobre como funciona esse serviço, e junto com esse serviço a gente tem dois outros serviços de apoio, que são a psiquiatria e o serviço de gerenciamento de terapia medicamentosa. Então todo esse arcabouço que foi construído, ele funciona de uma maneira muito complementar e ajuda a gente a compreender o paciente como um todo.
0: Foi lançado nesta terça-feira o painel Qualidade de Vida no Trabalho. A primeira publicação de dados sobre o tema reúne, entre outras informações, dados sobre o efetivo, as condições de trabalho das mulheres na segurança pública e os serviços de saúde mental e prevenção ao suicídio. Para o secretário nacional de segurança pública, Chico Lucas, falar sobre saúde mental entre esses profissionais é também fortalecer os serviços de proteção ao cidadão.
2: Então, a Escuta SUSP, esse projeto é fundamental porque é a primeira vez que a gente capacita também o Ministério Público para que eles tenham conhecimento de como é a rotina de verdade do policial e que a gente possa juntos combater tanto o autoextermínio, o suicídio, que é tão grave entre as fileiras das polícias, mas também a violência policial.
0: Os profissionais do Sistema Único de Segurança Pública de todo o país podem se cadastrar e iniciar o atendimento especializado diretamente pelo portal oficial do Escuta SUSP no endereço gov.br/escutaSUSP. Para o público geral ou profissionais de outros setores que estejam passando por momentos de sofrimento psíquico, o Centro de Valorização da Vida, o CVV, segue prestando atendimento gratuito e apoio emocional 24 horas por dia através do telefone 188. Reportagem Gabriela Noronha.
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4: Olá, meu nome é Ana Clara de Oliveira e a minha dúvida é melhor estudar sozinho ou em grupo?
5: A professora de português, Laíssa Rodrigues, vai responder.
6: As duas possibilidades são interessantes, tanto sozinho quanto em grupo. Sozinho porque às vezes você está em casa, né, tem uma maior concentração, só que essa troca de experiência, de conteúdo, de interpretação também é excelente, né, ali para você fazer com os colegas, até mesmo em intervalo de escola.
7: Meu nome é Rodrigo Nunes e eu queria saber como eu faço para revisar os conteúdos.
5: Quem dá a dica é a professora Laíssa Rodrigues.
6: Cada pessoa, ela vai ter uma forma de revisar, né, e fixar aquele conteúdo diferente. Só que eu acredito que somos muito visuais. Então você pode fazer mapa mental, você pode colocar cartões espalhados pela casa, pelo quarto, que aí ajuda mais a fixar o conteúdo e ficar preparado na hora da prova.
5: É isso aí, se prepare e acompanhe as nossas dicas toda terça-feira aqui na Voz do Brasil e também na radiogov.ebc.com.br.
8: Pois é, e uma das provas que fazem o estudante quebrar a cabeça é a redação.
9: E não é por acaso, ela vale 1.000 pontos e pode fazer muita diferença na nota final, ajudando o candidato a conquistar uma vaga na universidade.
8: E para ajudar quem está se preparando, já está disponível a cartilha do participante, com orientações, critérios de correção e exemplos de textos.
10: O material reúne orientações sobre as 5 competências avaliadas e exemplos de redações do Enem 2025, o Exame Nacional do Ensino Médio, acompanhados de comentários que ajudam a entender os critérios de correção. O texto deve ser dissertativo, argumentativo, ter até 30 linhas e ser elaborado a partir do tema proposto, dos textos motivadores e dos conhecimentos do participante. Cada redação é corrigida por 2 avaliadores, que atribuem até 200 pontos em cada uma das 5 competências. Para a estudante de Brasília, Beatriz Cossio, de 17 anos, a redação é uma das partes mais difíceis da prova.
11: Você tem que estudar muito, tem que se dedicar muito e, principalmente, procurar artigos, né, procurar repertórios, colocar suas ideias no papel.
10: Para ela, o caminho é praticar.
11: a questão de prática, de você procurar, ler e você já ter na sua mente de uma forma que você consiga lembrar na hora da prova.
10: Assim como Beatriz, muitos estudantes têm dificuldade para colocar no papel o que pensam na hora do exame. O professor de redação, José Aguilera, orienta sobre como aproveitar os textos de apoio e os critérios de avaliação.
3: Faça a leitura tranquila, cuidadosa, atenta dos textos de apoio. Lembre-se, o critério básico, as 5 competências do Enem, é aquilo que vai te orientar para uma escrita formal, argumentativa, coesão, coerência e, finalmente, a proposta de intervenção baseada nos direitos humanos. Seguindo isso, tua nota vai ser excelente.
10: A cartilha também alerta para situações que podem levar a nota zero, como fuga ao tema, texto com até 7 linhas e desrespeito à estrutura dissertativo-argumentativa. O material ainda tem versões específicas para participantes com dislexia, transtorno do espectro autista e para surdos ou pessoas com deficiência auditiva. E além das orientações para os participantes, o Enem envolve uma grande estrutura de preparação e aplicação, destaca Ricardo Cardoso, presidente substituto do INEP, Instituto Nacional de Estudos e Pesquisas Educacionais Anísio Teixeira, responsável pelo Enem.
12: A gente está falando de 5 milhões de inscritos participantes no exame, que vão estar realizando a prova em mais de 14 mil locais de aplicação, em mais de 1.900 municípios.
10: As provas do Enem 2026 serão aplicadas nos dias 8 e 15 de novembro. A redação será no primeiro dia de exame. A cartilha está disponível gratuitamente no portal do INEP, no endereço gov.br/INEP. Reportagem Pablo Mundim.
9: Samile Leão, de 21 anos, estudante de escola pública de Virginópolis, em Minas Gerais, foi aluna nota 1000 na redação e hoje cursa medicina na Federal do Estado.
8: E sabe como ela conseguiu? Estudando, fazendo simulados, inclusive durante feriados e encontros de família. Como ela conta?
13: Todo mundo via o tanto que eu estudava. Às vezes eu vinha para cá num feriado, tinha festa de família, eu ia um pouquinho e já voltava para casa para fazer um simulado. Todo mundo via o tanto que eu realmente abdicava de muita coisa para poder estudar. O que eu gostaria que as pessoas lembrassem quando elas conhecessem minha história é de que é possível realizar nossos sonhos com dedicação e paciência, com muito amor também, se rodear por pessoas que te fazem bem e que podem tornar o processo mais leve.
9: E o Ministério da Educação lançou um guia com informações e conteúdos para ajudar os estudantes nesta reta final para a prova do Enem.
8: O espaço reúne em um só lugar vídeos, tutoriais, dúvidas frequentes, além de informações oficiais para ajudar os participantes na preparação para as provas.
9: A seção Alunos Nota 1000 traz histórias de estudantes que alcançaram a nota máxima na redação e na seção Enezeiros, os estudantes podem compartilhar rotinas de estudos.
8: O guia também conta com materiais pedagógicos produzidos pelo Ministério e disponibiliza o acesso a aplicativos gratuitos, como o MEC Enem, idiomas e livros.
9: Saiba mais em gov.br/MEC.
8: Empresas brasileiras afetadas pelas tarifas impostas pelos Estados Unidos ou por conflitos internacionais já podem solicitar financiamento ao BNDES, o Banco Nacional de Desenvolvimento Econômico e Social.
9: Os recursos podem ser utilizados, por exemplo, em capital de giro, compra de máquinas e equipamentos e investimentos para adaptação da atividade produtiva.
14: As empresas interessadas em obter financiamento na nova fase do Plano Brasil Soberano já podem dar entrada nos pedidos de crédito. A nova etapa do plano está atendendo empresas brasileiras que atuam em setores estratégicos para a balança comercial, além das empresas afetadas por tarifas comerciais impostas pelos Estados Unidos, por conflitos internacionais e pelo avanço de medidas protecionistas no comércio mundial. Como explica José Luiz Gordon, diretor de Desenvolvimento Produtivo, Inovação e Comércio Exterior do BNDES, o Banco Nacional de Desenvolvimento Econômico e Social.
15: São mais de 22 bilhões de reais para apoiar investimentos, para apoiar capital de giro, para quem quer exportar, aqueles empresários que estão sendo afetados pelo tarifaço, estão sendo afetados pela Guerra do Golfo, ou em setores estratégicos.
14: As empresas interessadas em obter crédito crédito podem protocolar os pedidos de financiamento diretamente no BNDES ou nas instituições financeiras credenciadas. Reportagem André de Barros Lima.
8: Alface, cebola, batata e mamão ficaram mais baratos nas centrais de abastecimento do país.
9: É o que mostrou o levantamento mensal da Conab, referente a agosto.
8: E a comercialização de frutas aumentou, inclusive para o mercado externo.
16: Os preços da batata recuaram em torno de 11% em agosto nas centrais de abastecimento monitoradas pela Conab. Entre as hortaliças, as cotações da cebola e da alface também registraram queda na maior parte das capitais do país. Já os valores de comercialização da cenoura mantiveram-se estáveis em agosto. Os dados são do nono boletim Hortigranjeiro divulgados pela Conab nesta terça-feira. A pesquisa também mostrou que a comercialização de frutas nas CEASAs cresceu 4,5% no último mês. O mamão ficou mais barato em 70% dos locais monitorados, com queda de quase 11% em média. Melancia e laranja também registraram um leve declínio em agosto. Já a banana, por outro lado, foi a fruta com maior incremento na média mensal. De acordo com dados do Ministério do Desenvolvimento, Indústria, Comércio e Serviços, as exportações de frutas e hortaliças nos primeiros 8 meses do ano alcançaram 789 mil toneladas, com faturamento superior a US$ 1 bilhão. Natália Koslick, para a Voz do Brasil.
9: Reforço no estoque de grãos. Na última semana foram realizados 2 leilões pela Conab que vão garantir quase 200 mil toneladas de milho nos estoques públicos.
8: O objetivo é a prevenção a possíveis impactos do fenômeno climático El Niño, que pode comprometer o abastecimento e a oferta de grãos no país.
17: São mais de 190 mil toneladas de milho para abastecer estoques do programa de venda em balcão. A aquisição do cereal pela Conab é destinada para a formação de estoques como medida de prevenção a possíveis impactos do fenômeno El Niño, segundo a ministra do Desenvolvimento Agrário, Fernanda Machiavelli. O reforço nos estoques públicos auxilia produtores rurais e criadores de animais.
18: Por um lado, garantindo a compra desses produtos pela agricultura, pelo agro brasileiro e pela agricultura familiar, e ao mesmo tempo garantindo a oferta de insumos para quem cria animais no Nordeste e alimento para as populações que possam vir a ser afetadas por esse evento climático que afeta já o mundo todo.
17: A agricultura familiar vai fornecer a maior parte do milho adquirido pela Conab, 121 mil toneladas. As outras 70 mil toneladas do cereal foram compradas em ampla concorrência, incluindo produtores rurais, cooperativas e comerciantes. Silvio Porto, diretor-presidente da Companhia Nacional de Abastecimento, destacou o acompanhamento dos preços e do fornecimento de alimentos nas capitais do país.
19: Hoje nós temos informação de todo o Brasil, nós ampliamos sobretudo as capitais da região amazônica e as do Nordeste que faltavam. Então, esse é um instrumento de acompanhamento, de monitoramento que permite a gente ter uma série histórica que de fato a gente sabe como está o custo de vida, como está os preços dos alimentos em todas as capitais brasileiras de norte a sul do Brasil.
17: A companhia também conta com um estoque de 300 mil toneladas de arroz para este ano. Para participar do programa Venda de Balcão e comprar dos estoques da Conab, o produtor deve se cadastrar no Sicam, o Sistema de Cadastro de Produtores Rurais. Os pedidos, pagamentos e agendamento de retirada são feitos de forma online pelo Balcão Digital da Conab. Reportagem Luciana Colares de Holanda.
9: Com previsões de mais tempestades no centro-sul do Brasil, a Defesa Civil reforça as orientações sobre os cuidados para quem vive em área de risco.
8: Os alertas são emitidos via celular, por canais como SMS e WhatsApp.
20: Os três estados da região sul do país estão com alertas de perigo de tempestade e de ventos fortes. Na tentativa de prevenir riscos à população, a Defesa Civil emite avisos, tendo como base boletins meteorológicos. Tiago Molina, coordenador-geral de monitoramento e alerta da Defesa Civil, explica que o cidadão deve ficar atento ao celular, principalmente se mora perto de áreas de risco.
21: A Defesa Civil Nacional trabalha em articulação com as defesas civis estaduais e municipais para a emissão de alertas à população, alertas que chegam via mensagens WhatsApp, mensagens por SMS e também chegam por meio do Defesa Civil Alerta, que se utiliza da tecnologia de cell broadcast para fazer uma informação chegar até os celulares das pessoas.
20: Entre os riscos relacionados a eventos climáticos extremos estão deslizamentos de terra e inundações. A recomendação para quem mora próximo a áreas de risco é conhecer com antecedência possíveis rotas de fuga. Além das informações sobre o risco, alertas da Defesa Civil trazem dicas de autoproteção. O meteorologista do IMET, Roberto Baltazar, afirma que com o deslocamento da frente fria, estados do Sudeste e Centro-Oeste também entram em alerta.
22: Essa frente fria trouxe condições de tempestade para os estados do Rio Grande do Sul e Santa Catarina. Porém, o foco principal a partir do dia 22, hoje, terça-feira, é para a região do estado do Paraná, também trazendo condições de tempestade para o estado do Centro-Sul de São Paulo, Oeste do Rio de Janeiro, estado do Mato Grosso do Sul e também as porções mais ao sul do Mato Grosso e do estado de Goiás.
20: Para receber alertas da Defesa Civil Nacional, é preciso se cadastrar pelo WhatsApp no número 61-2034-4611. As mensagens também podem chegar por SMS. Já para receber os alertas de nível severo ou extremo, não é preciso fazer cadastro. Basta estar em local com cobertura de celular. Neste caso, os avisos aparecem na tela do celular, acompanhado de uma sirene. Reportagem Luana Karen.
9: O ponteiro vira hoje às 9:05 da noite e dá início à chegada da primavera.
23: E com ela, a 20ª Primavera dos Museus, que abre espaço para todo mundo conhecer mais sobre cultura, história, ciência.
9: Museus de todo o país têm programação especial nesta semana.
23: A iniciativa reúne mais de 920 instituições e cerca de 2.700 atividades até domingo, dia 27.
9: Com o tema Museus para Todas as Pessoas, a programação busca ampliar o acesso a esses espaços com ações voltadas à inclusão, à acessibilidade e à participação dos diferentes públicos.
24: Museu também é lugar de descoberta, de encontro e de pertencimento. E esses espaços ganham uma programação especial em todo o país. É a 20ª Primavera dos Museus, promovida pelo IBRAM, o Instituto Brasileiro de Museus. Até domingo, dia 27, mais de 920 instituições participam da iniciativa. A programação busca aproximar ainda mais os museus das pessoas, como explica Fernanda Santana Rabelo de Castro, presidente do IBRAM.
25: São visitas, exposições, exibições cinematográficas que trazem a temática, mas que também trazem acessibilidade, também trazem inclusão. São atividades que constroem narrativas junto com os públicos, junto com os territórios.
24: Ao todo, são 2.700 atividades, entre exposições, oficinas, palestras, visitas mediadas e ações educativas em todo o país. O tema deste ano é Museus para Todas as Pessoas, uma oportunidade para quem já frequenta esses espaços e também para quem ainda não teve essa experiência. É o caso de Benjamin Carvalho de Souza, de 8 anos, que visitou um museu pela primeira vez. Entre tantas descobertas, uma chamou especialmente a atenção do menino, o aparelho conhecido como curvas de sino.
26: Aquele negócio que a gente bate nas bolas de vermelho versus azul, que a gente tem que bater pra gente ganhar ponto. Ele ensina coisas, diferente da sala de aula.
24: No SESI Lab, em Brasília, a experiência com estudantes mostra como a educação pode transformar a visita ao museu em uma oportunidade de descoberta. Mais do que observar objetos e exposições, a proposta é estimular a curiosidade, a participação e o aprendizado, explica Cláudia Ramalho, superintendente de cultura do SESI.
0: E aqui é um espaço que os professores também, além do trazer os seus alunos para se divertirem, é um espaço também de aprendizagem na prática daquilo que eles aprenderam, né, na teoria dentro de sala de aula.
24: A Primavera dos Museus também chama atenção para as barreiras que ainda afastam parte da população desses espaços. Acessibilidade, diversidade, representatividade e direito à memória fazem parte da discussão deste ano. E participar é simples. A programação está disponível na plataforma Visite Museus, no endereço visite.museus.gov.br. É possível pesquisar atividades por estado, cidade, data e instituição. É só escolher a experiência e descobrir um museu que pode estar mais perto do público do que se imagina. Com locução de Thaís de Araújo, reportagem Pablo Mundim.
23: E essas foram as notícias do governo federal.
9: Uma realização da Secretaria de Comunicação Social da Presidência da República.
23: Com produção da empresa Brasil de Comunicação.
9: Fique agora com as notícias do Poder Judiciário e do Congresso Nacional. Boa noite.
23: Boa noite, até amanhã.
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4: Presidente do STF, Edson Fachin, diz que Poder Judiciário trabalha para dar mais segurança à negociação de precatórios.
5: Flávio Dino discute com autoridades a responsabilidade na aplicação de emendas parlamentares.
4: STJ vai promover audiência pública sobre advertência de glúten em embalagens de alimentos.
5: Boa noite, eu sou Leandro Bezerra.
4: E eu sou Walter Lima.
5: O Supremo Tribunal Federal realizou hoje audiência pública para discutir aspectos relacionados ao controle, à transparência e à responsabilidade na destinação de recursos públicos por meio de emendas parlamentares impositivas.
4: O debate ocorreu sob relatoria do ministro Flávio Dino e reuniu representantes de diferentes instituições, órgãos de controle, especialistas e entidades da sociedade civil.
5: O Poder Judiciário tem trabalhado para dar mais segurança e transparência à negociação de precatórios do país.
4: Agora, em setembro, o Conselho Nacional de Justiça realizou uma audiência pública sobre o tema. Em agosto, o Supremo Tribunal Federal assinou uma portaria conjunta com o Banco Central para reforçar os mecanismos de proteção na transferência de precatórios. Marcela Luiza.
6: Precatório é o dinheiro que uma pessoa ou empresa tem direito a receber do poder público depois de ganhar uma ação judicial definitiva. Agora, em setembro, o Conselho Nacional de Justiça realizou uma audiência pública com representantes de diferentes setores com o objetivo de receber sugestões para melhorar a tecnologia e a forma de controle da transferência dos créditos dos precatórios. A audiência é fruto das atividades do grupo de trabalho criado pela portaria conjunta assinada pelo Supremo Tribunal Federal e pelo Banco Central do Brasil, o Bacen, em agosto deste ano. Na ocasião da assinatura do acordo, o presidente do STF e do CNJ, ministro Edson Fachin, destacou que o objetivo é garantir mais transparência e segurança jurídica.
7: O objetivo dessa nova regulação, obviamente, não é impedir a circulação de créditos, mas sim de garantir que ocorra com transparência, segurança jurídica, rastreabilidade e proteção aos credores, especialmente aos credores em situação de vulnerabilidade.
5: O Superior Tribunal de Justiça vai realizar audiência pública para discutir se a informação contém glúten é suficiente nas embalagens de alimentos industrializados ou se deve incluir a advertência: o glúten é prejudicial à saúde dos doentes celíacos.
4: O evento será nesta quarta-feira, 23 de setembro, a partir das 14h. Fátima Uchoa.
3: Os debates vão incluir especialistas e representantes de entidades interessadas na causa celíaca e serão transmitidos ao vivo pelo canal do STJ no YouTube para qualquer pessoa acompanhar. A audiência pública foi convocada pelo relator do tema repetitivo 1343, ministro Ricardo Vilas Boas Cueva, para reunir informações que auxiliem na formação do precedente qualificado. As exposições abordarão aspectos médicos e científicos relacionados à doença celíaca, além de possíveis impactos regulatórios e econômicos da eventual exigência de advertência complementar nas embalagens de alimentos industrializados.
5: Começou nesta terça-feira no Tribunal Superior do Trabalho, em Brasília, um seminário sobre acessibilidade, inclusão e combate ao capacitismo.
4: O encontro reúne magistrados, servidores e especialistas e termina nesta quarta-feira. Simone Moura.
10: Durante o evento, foi entregue o Prêmio Justiça do Trabalho Acessível. Foram premiados 5 projetos nas áreas de atitude, gestão da acessibilidade, comunicação, tecnologia e serviços. Ao longo do dia, os debates trataram da política de acessibilidade e inclusão da justiça do trabalho e das barreiras enfrentadas pelas pessoas com deficiência. À tarde, a programação abordou a acessibilidade digital.

0: 1.3 da TIM Brasília.
1: A você uma boa noite.
0: Boa noite e até amanhã.
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4: Eu sou Humberto Pinheiro e estes são os destaques de hoje do Jornal do Senado, que começa agora. Projeto que cria a Semana do Pequeno Investidor está pronto para ser votado em comissão do Senado. Visita ao Congresso aproxima jovens do debate sobre aprendizagem profissional. Veículos de comunicação do Senado e da Câmara preparam cobertura especial das eleições. Boa noite. Está pronto para votação na Comissão de Educação e Cultura o projeto que cria a Semana Nacional do Pequeno Investidor. A proposta dedica a segunda semana de outubro à promoção de ações de educação financeira. Repórter Patrícia Oliveira.
5: O projeto que cria a Semana Nacional do Pequeno Investidor busca levar conhecimento básico sobre investimentos à população. Mostrar que qualquer pessoa pode começar a investir com segurança, alertar contra fraudes e a complexidade do mercado de capitais e estimular o hábito de poupar e investir desde cedo. A proposta da senadora Jussara Lima, do PSD do Piauí, dedica a segunda semana de outubro para as ações educativas e foi debatida com especialistas em audiência pública no Senado. Para a economista Débora Maganha, o investidor nem sempre entende o que compra, com o risco de perdas pela ilusão de ganhos rápidos.
6: O brasileiro nunca foi ensinado a exigir duas coisas antes de colocar o dinheiro dele. A primeira é entender de onde vem o retorno e qual é o risco daquela operação. A segunda é compreender o que sustenta o investimento se tudo der errado.
5: O projeto recebeu relatório favorável dos senadores Alci Lucas, do PL do Distrito Federal, que defende a educação financeira nas escolas.
7: Quando eu era criança, a gente tinha aqueles cofrinhos para guardar as moedas, guardar na poupança. Então, isso tem que estar na educação. Desde criança, você tem que ensinar a poupar.
5: A proposta está pronta para votação na Comissão de Educação e Cultura.
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4: No dia 4 de outubro, os veículos de comunicação do Senado e da Câmara vão trabalhar de forma integrada na cobertura das eleições. Na Rádio Senado, a programação terá uma atenção especial à fase de apuração com uma transmissão independente. O sinal também poderá ser retransmitido pelas rádios parceiras em todo o país. A reportagem é de Yasmin Rodrigues.
8: A cobertura especial vai acompanhar o eleitor durante todo o domingo, desde o início da votação até a divulgação dos resultados. Rádio Senado, Rádio Câmara, TV Senado e TV Câmara, além das agências de notícias das duas casas, vão trabalhar de forma integrada com entradas ao vivo dos tribunais eleitorais e a participação de especialistas e consultores para explicar o processo eleitoral e analisar o cenário político. A cobertura também terá participação de jornalistas da Rede Legislativa de Rádio e Televisão, com repórteres das assembleias legislativas e das câmaras municipais de todo o país. A coordenadora geral da Rádio Senado, Leila Herédia, explica como foi preparada essa cobertura integrada e o que o ouvinte poderá acompanhar ao longo do domingo.
9: A nossa ideia é mostrar para o eleitor, para o ouvinte, para o telespectador, tudo o que acontece durante o dia em todas as etapas da eleição. A gente vai ter entrada ao vivo de todas as regiões do Brasil, com notícias atualizadas, informações de serviços, acontecimentos, as notícias mais quentes.
8: A partir das 5 da tarde, a Rádio Senado deixa o pau de transmissão e passa a fazer uma cobertura ao vivo de forma independente, justamente quando começa a apuração dos votos. O sinal estará liberado para ser retransmitido por qualquer emissora do país.
4: Os eleitores que pretendem usar o e-título para se identificar no dia da votação devem ficar atentos ao prazo para o primeiro acesso ao aplicativo. A Justiça Eleitoral orienta que o procedimento seja feito até 3 de outubro, sábado anterior ao pleito. A reportagem é de Luísa Mello.

0: Os eleitores que pretendem usar o e-título para se identificar no momento da votação devem registrar o primeiro acesso no aplicativo até 3 de outubro, sábado anterior ao pleito. A ação da Justiça Eleitoral tem como objetivo evitar a sobrecarga do aplicativo no dia da eleição, quando o download e o primeiro acesso serão interrompidos. O ministro Cássio Nunes Marques, presidente do Tribunal Superior Eleitoral, informa que notificações já foram enviadas aos eleitores por meio do e-título para promover as atualizações.
1: A Justiça Eleitoral iniciou o envio de notificações oficiais pelo aplicativo e-título. A iniciativa busca facilitar o acesso a informações importantes para o exercício do voto, como a consulta antecipada ao local e a sessão de votação. Reforçamos, portanto, a recomendação para que eleitoras e eleitores mantenham o aplicativo atualizado, façam o primeiro acesso e confiram seus dados com antecedência.
0: Para usar a versão digital do título de eleitor com fotografia disponibilizada pelo aplicativo, é preciso apresentar o e-título diretamente na tela do celular ou no tablet ao mesário no dia da votação. Não serão aceitas capturas de tela nem documentos sem foto. O aplicativo também disponibiliza a consulta do local de votação e outras informações importantes durante o período eleitoral.
2: Nas eleições deste ano, estão aptos a votar quase 2 milhões de eleitoras e eleitores com algum tipo de deficiência, o maior número já registrado pela Justiça Eleitoral. Para garantir a autonomia desse público, são adotadas medidas de acessibilidade, como a preferência na fila no dia da votação, o direito de ingressar na sessão eleitoral com cão-guia e o auxílio de uma pessoa de confiança, que pode acompanhar o eleitor na cabine de votação. No entanto, o acompanhante não poderá estar a serviço da Justiça Eleitoral, de partido político, federação ou coligação. Na urna eletrônica é disponibilizado um sistema de áudio que orienta cada passo da votação para os eleitores com deficiência visual e a Justiça Eleitoral fornece fone de ouvido descartável. A urna tem ainda teclado em braille e intérprete de Libras exibido no canto inferior da tela. Para o senador Flávio Arnes, do PSB do Paraná, a acessibilidade durante todo o processo de votação é um direito. Na avaliação dele, é preciso garantir condições adequadas para que as pessoas com deficiência não encontrem dificuldades para votar.
3: Direito ao voto, acessibilidade, não ter problemas no local, participar do processo, é um direito fundamental de todos, todas na construção da democracia e também da pessoa com deficiência.
2: Quarenta e cinco jovens do programa Aprendiz do Futuro, de Luziânia, em Goiás, visitaram o Congresso Nacional e conheceram de perto o trabalho de deputados e senadores. A visita aconteceu ao mesmo tempo em que o Senado analisa o Estatuto do Aprendiz, proposta que reorganiza as regras da aprendizagem profissional no país. Repórter Henrique Nascimento.
4: Conhecer onde as leis são discutidas fez parte da formação de 45 jovens do programa Aprendiz do Futuro, de Luziânia, em Goiás. Eles visitaram o Congresso Nacional e acompanharam de perto espaços que até então muitos conheciam apenas pela televisão ou pela internet. Para o instrutor Gabriel Fonseca, a experiência aproxima os jovens da cidadania e das decisões que fazem parte da vida deles.
5: A visita ao Congresso Nacional, ela possibilitou que os jovens compreendessem na prática que esses espaços fazem parte da vida deles e da construção da nossa sociedade.
4: No Senado, a aprendizagem profissional também está em debate. A Comissão de Assuntos Sociais aprovou o Estatuto do Aprendiz, que reorganiza as regras para a contratação e formação de adolescentes e jovens de até 24 anos. O texto mantém cotas entre 5 e 15% e dá prioridade a jovens em situação de vulnerabilidade. O senador astronauta Marcos Pontes, do PL de São Paulo, defendeu mais oportunidades para que os jovens desenvolvam habilidades ligadas às novas tecnologias.
6: E eles agora, em tempo de tecnologia, inteligência artificial, eles têm a capacidade de fazer muito mais que muito adulto aí, né? Tentando aprender inteligência artificial, você dá um negócio desse na mão de um jovem, aí ele destrincha esse negócio rapidamente.
4: O projeto ainda vai ser votado pelo plenário do Senado.
2: Com trabalhos técnicos de Eliseu Caires, o Jornal do Senado fica por aqui. Acompanhe agora as notícias da Câmara dos Deputados. Boa noite e até amanhã.
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8: Proposta prioriza métodos de ensino específicos para pessoas com autismo.
9: Mercosul aprova acordo de cooperação educacional entre países do bloco.
10: Projeto de lei obriga instalação de brinquedotecas em delegacias da mulher.
11: Boa noite. Avança na Câmara a proposta que torna obrigatória a instalação de brinquedotecas em delegacias da mulher e em fóruns. O repórter José Carlos Oliveira tem os detalhes.
12: As comissões de defesa dos direitos da mulher e da previdência social, infância e adolescência aprovaram um projeto de lei que torna obrigatória a instalação de brinquedotecas em delegacias da mulher e em fóruns do país. A proposta do deputado Marques Beltrão, do União de Alagoas, tem foco no acolhimento de mães, crianças e adolescentes vítimas de violência nos espaços investigativos e da justiça. De acordo com o texto, as brinquedotecas deverão contar com atividades lúdicas e educativas e pelo menos um profissional habilitado para monitorar e adequar o espaço às necessidades das crianças. Uma das relatoras da proposta, a deputada Laura Carneiro, do PSD do Rio de Janeiro, ampliou o alcance da medida. Além de brinquedotecas, ela também prevê que as delegacias da mulher mantenham equipe multidisciplinar para atendimento às mulheres em situação de violência, como psicólogas, assistentes sociais, advogadas e pedagogas.
13: Nós já votamos aqui em todo um arcabouço jurídico que trata das crianças vítimas e testemunhas de crimes violentos. Criamos aí a escuta especializada e toda uma tecnicidade que tem que ser utilizada no Poder Judiciário. As brinquedotecas complementam essa lei. É muito importante que a criança e a mãe cheguem num ambiente, na hora da denúncia, né, da violência sexual, por exemplo, com algum tipo de acolhimento. E a brinquedoteca pode auxiliar essa criança nesse processo de oitiva.
12: Em outra alteração no texto, Laura Carneiro inclui na Lei de Diretrizes e Bases da Educação Nacional a previsão de que filmes nacionais e de conteúdos contra a violência doméstica e familiar passem a integrar o currículo complementar das escolas, com no mínimo 2 horas mensais. O texto original e as alterações ainda vão passar pela análise das comissões de Segurança Pública e de Constituição e Justiça. Da Rádio Câmara de Brasília, José Carlos Oliveira.
7: Segurança Pública.
8: Na Comissão de Segurança Pública, Alexandre Leite, do União de São Paulo, é relator do projeto que cria o Protocolo Nacional de Investigação de Crianças e Adolescentes Desaparecidos. O texto visa padronizar e agilizar as investigações desde o registro do desaparecimento.
14: O relatório de Alexandre Leite estabelece diretrizes para a atuação dos órgãos de segurança pública na busca por menores desaparecidos. A proposta também autoriza a divulgação imediata e georreferenciada de alertas em casos de risco à vida ou à integridade física da vítima.
8: Daiana Santos, do PCdoB do Rio Grande do Sul, apresentou o projeto que cria mecanismos de proteção e assistência integral às vítimas de crimes raciais. O texto prevê ações para evitar exposição indevida, constrangimentos e repetição desnecessária de depoimentos.
14: A proposta de Daiana Santos também determina que ocorrências com indícios de motivação racial sejam registradas como crimes raciais e não como crimes diversos. A iniciativa ainda assegura acompanhamento jurídico e prioridade na tramitação das investigações e dos processos.
8: Uma punição mais severa para o uso de drones em práticas criminosas é o que prevê proposta de Luiz Felipe de Orleans e Bragança, do PL de São Paulo. A ideia, segundo ele, é criar agravantes e ampliar penas em até 2/3 quando essa tecnologia for utilizada.
14: Luiz Felipe de Orleans e Bragança alerta para o avanço das facções que utilizam esses equipamentos no monitoramento policial, no transporte de armas e na entrega de insumos em presídios. Ele lembra que o texto não impõe restrição ao uso civil ou profissional dos drones.
8: Os deputados analisam o projeto de professora Marcivânia, do PCdoB do Amapá, que garante a transferência de servidoras públicas e empregadas da iniciativa privada em situação de violência doméstica para outras localidades como medida de proteção. O texto cria o Pacto Federativo de Proteção à Pessoa em Situação de Violência Doméstica e Familiar.
14: A matéria também cria um fundo nacional para custear as transferências e auxiliar financeiramente as vítimas, além de incentivos para empresas que aderirem ao programa. Professora Marcivani explica que o objetivo é estabelecer mecanismos de cooperação entre os entes federados para viabilizar a medida.
8: A Câmara aprovou o projeto que estabelece o direito de indenização por dano moral nos casos de violência doméstica contra a mulher. A relatora do texto, Lídice da Mata, do PSB da Bahia, acredita que a medida amplia a proteção porque responsabiliza ainda mais os agressores.
15: Esse projeto, ele visa justamente fazer com que a mulher vítima da violência doméstica possa processar, ela possa ser recompensada financeiramente pelos danos morais à sua imagem. Então, ela reforça a condenação do agressor e ela reforça, portanto, a luta da vítima para combater esta violência.
14: Lídice da Mata argumenta que a violência doméstica provoca consequências que vão além das agressões físicas, atingindo a saúde mental e a dignidade das vítimas. Para ela, a proposta fortalece a Lei Maria da Penha e amplia os mecanismos de proteção às mulheres.
7: Relações Exteriores.
8: A representação do Mercosul aprovou um acordo para cooperação educacional entre os países do bloco. A repórter Maria Neves explica as medidas propostas.
16: A representação brasileira no Parlamento do Mercosul aprovou o acordo para reconhecimento de estudos e títulos de ensino superior técnico profissional, tecnológico, artístico e de formação de professores entre os países do bloco. Como ressaltou o relator, deputado Vermelho do PL do Paraná, o texto estabelece apenas princípios gerais e diretrizes para a cooperação. A implantação do reconhecimento mútuo dos diplomas ocorrerá depois que os ministros da Educação do Bloco aprovarem mecanismos como as tabelas de equivalência das disciplinas cursadas. Na opinião do deputado Vermelho, essa previsão garante mais estabilidade para a cooperação educacional entre os países.
17: Ao atribuir à reunião de ministros da educação a elaboração das tabelas de equivalências, dos instrumentos de reconhecimento e do mecanismo de implementação, o acordo prestigia os órgãos especializados do bloco e institui mecanismos permanentes de atualização de seus procedimentos, conferindo maior estabilidade e previsibilidade à cooperação regional em matéria educacional.
16: Vermelho defende ainda que a cooperação educacional vai favorecer a formação de recursos humanos, fortalecer as redes acadêmicas regionais e contribuir para o desenvolvimento científico, tecnológico e social dos países participantes.
17: É a oportunidade da integração dos nossos professores, dos nossos mestres com os países membros. Tendo a oportunidade de um professor de matemática lá de Foz do Iguaçu dar aula no Paraguai, dar aula na Argentina, no Uruguai e assim vice-versa. Eu acho que isso a gente passa a uniformizar ainda mais a questão educacional do Mercosul.
16: Para o presidente da representação brasileira no Parlamento do Mercosul, deputado Arlindo Quinalha, do PT Paulista, o mecanismo de cooperação educacional vai ser especialmente importante para estudantes brasileiros de medicina que se formam nos outros países do bloco. O parlamentar ressaltou que hoje, muitas vezes, esses profissionais encontram grande dificuldade para o reconhecimento do diploma estrangeiro. Da Rádio Câmara de Brasília, Maria Neves.
7: Ciência e tecnologia.
14: Adriano do Baldi, do PP de Goiás, é um dos signatários do requerimento de criação de uma frente parlamentar mista que visa fortalecer o programa espacial brasileiro, garantindo mais recursos e segurança jurídica para o setor.
8: Adriano do Baldi defende o apoio à Agência Espacial Brasileira por considerar a área estratégica para a soberania nacional e como vetor científico e tecnológico capaz de impulsionar a economia espacial e o desenvolvimento sustentável do país.
7: Educação.
14: passou em mais uma comissão da Câmara proposta que prioriza o uso de métodos de ensino específicos para pessoas com autismo. A reportagem é de Mônica Tati.
18: O diagnóstico precoce e métodos de ensino específicos para pessoas com transtorno do espectro autista deverão ser priorizados. É o que prevê projeto aprovado pela Comissão de Educação da Câmara dos Deputados. O relator na Comissão de Educação, o deputado Tarcísio Mota, do PSOL do Rio de Janeiro, acatou a sugestão da Comissão de Defesa dos Direitos das Pessoas com Deficiência, que alertou que já existem mecanismos para reconhecer a diversidade no processo educacional na LDB, a Lei de Diretrizes e Bases da Educação. Tarcísio Mota considera que a alteração se enquadra melhor na Política Nacional de Proteção dos Direitos da Pessoa com Transtorno do Espectro Autista, que estabelece a promoção e incentivo à formação continuada dos profissionais da educação para a educação especial inclusiva. Mota também reforça a necessidade de suporte pedagógico nas salas de aula do ensino regular.
19: A Política Nacional de Educação Especial Inclusiva orienta os sistemas de ensino para garantir a escolarização de estudantes com deficiência, transtornos do desenvolvimento e altas habilidades ou superdotação em classes comuns do ensino regular, mediante suporte pedagógico adequado e práticas educacionais inclusivas. Nesse contexto, a formação inicial dos profissionais de educação constitui elemento central para a efetivação das políticas de inclusão escolar, especialmente no que se refere à adoção de metodologias pedagógicas acessíveis, estratégias de ensino diversificadas e instrumentos de apoio capazes de responder às diferentes necessidades educacionais dos estudantes.
18: O projeto que prevê métodos adequados de ensino para pessoas com transtorno do espectro autista aguarda a apreciação da Comissão de Constituição e Justiça. Se for aprovado, segue para votação no Senado Federal. Da Rádio Câmara de Brasília, Mônica Tati.
7: Economia.
8: Rui Carneiro, do Podemos, da Paraíba, apoia a proposta que altera o cálculo do IPVA e estabelece limites para despesas da administração pública. O texto prevê que o IPVA seja calculado com base no peso do veículo e também limita os gastos com publicidade institucional a 0,1% da receita corrente líquida dos entes federados.
14: Rui Carneiro defende um teto de 1% sobre o preço de venda do automóvel para o IPVA e a criação de limites para o orçamento do Poder Legislativo e dos Tribunais de Contas. Na visão dele, a medida aumenta a previsibilidade tributária e contém os gastos públicos.
8: Valdemar Oliveira, do Avante de Pernambuco, apresentou o projeto que permite deduzir do imposto de renda despesas com assistência veterinária para animais de estimação. De acordo com o autor, a medida incentiva os cuidados com a saúde dos animais, reduz o abandono e estimula a formalização do setor.
14: A proposta de Valdemar Oliveira é estabelecer limite anual de até R$5.000 por contribuinte para o benefício. O texto prevê ainda a dedução de gastos com consultas, exames, cirurgias, medicamentos, vacinas e planos de saúde veterinários, mediante comprovação das despesas.
7: Consumidor.
8: Beto Pereira, do Republicanos de Mato Grosso do Sul, apresentou projeto que obriga as prestadoras de telecomunicações a retirar, em até 30 dias após o cancelamento do contrato, os equipamentos instalados na residência do assinante. Pela proposta, a retirada deve ser feita sem custos para o consumidor.
14: Beto Preto incluiu no texto que a rescisão contratual deverá ser processada após o prazo de 30 dias, independentemente da devolução dos aparelhos. Na visão do parlamentar, a medida busca reduzir transtornos aos consumidores e tornar mais ágil a troca de prestadoras de serviço.
7: Desenvolvimento Regional.
8: Sérgio Brito, do PSD da Bahia, considera importante ampliar o debate sobre a criação de municípios no Brasil. Ele argumenta que a discussão deve levar em conta o projeto que estabelece regras para emancipação, incorporação, fusão e desmembramento de municípios.
14: Por isso, Sérgio Brito propõe a participação de representantes do governo, de entidades municipalistas e de especialistas no tema. O deputado ressalta que o objetivo é aperfeiçoar as regras para reorganizar organização territorial e fortalecer o desenvolvimento regional e o pacto federativo.
8: Projeto de Félix Mendonça Júnior, do PDT da Bahia, cria o Programa Nacional de Desenvolvimento da Cacauicultura e do Chocolate Artesanal. A proposta reduz impostos federais e simplifica regras ambientais e sanitárias para agroindústrias cacaueiras.
14: O texto cria ainda um fundo para fortalecer a cadeia do cacau e do chocolate de origem. Segundo Félix Mendonça Júnior, a medida amplia a competitividade do Brasil, hoje o sexto maior produtor mundial, no mercado global que movimenta mais de 130 bilhões de dólares ao ano.
7: Saúde.
8: Antônio Andrade, do PSDB de Tocantins, defende a aprovação de projeto que cria o Programa Nacional de Vacinação Inclusiva para pessoas com deficiência e com autismo. A proposta prevê atendimento prioritário, ambientes adaptados e possibilidade de vacinação domiciliar.
14: Relator da matéria na Comissão de Saúde, Antônio Andrade recomenda que o programa seja incorporado às regras nacionais de imunização. O texto também prevê capacitação dos profissionais de saúde e materiais acessíveis para orientar pacientes e familiares.
7: Direitos Humanos.
8: A Câmara aprovou regras para a comunicação ao Conselho Tutelar de Atendimentos de Saúde à Criança. A repórter Paula Bittar nos conta como deve funcionar.
20: A Comissão de Constituição e Justiça da Câmara aprovou um projeto que exige a definição de hipóteses objetivas que obrigam a comunicação ao Conselho Tutelar por profissionais de saúde de casos envolvendo crianças e adolescentes. A medida busca evitar que a notificação dependa apenas da avaliação subjetiva do profissional. De acordo com o texto aprovado, os gestores do Sistema Único de Saúde deverão definir as hipóteses específicas em que a comunicação será obrigatória. As informações enviadas às autoridades e os prontuários e fichas de atendimento devem ser mantidos em sigilo. Atualmente, o Estatuto da Criança e do Adolescente determina que a suspeita ou a confirmação de castigo físico, de tratamento cruel ou degradante e de maus tratos contra criança ou adolescente seja informada ao Conselho Tutelar. A proposta que exige a definição de hipóteses objetivas que obrigam a comunicação ao Conselho Tutelar por profissionais de saúde de casos envolvendo crianças e adolescentes já pode seguir ao Senado. Da Rádio Câmara de Brasília, Paula Bittar.
14: Capitão Alberto Neto, do PL do Amazonas, critica o veto presidencial à proposta que prevê a distribuição gratuita do cordão de girassóis pelo SUS. Ele argumenta que a medida garante inclusão e dignidade para pessoas com condições não visíveis.
21: Ao enxergar o cordão de girassóis, você vai ter empatia e vai entender que aquela pessoa precisa sim de prioridade. Isso tem facilitado e tem dado inclusão mais a essas pessoas que têm deficiências não visíveis. E o que nós fizemos uma nova lei, que foi distribuir esses cordões de girassóis pelo SUS. E o governo federal veta essa lei, alegando questões orçamentárias. O custo é muito, muito baixo.
8: Na opinião de Capitão Alberto Neto, a distribuição gratuita do cordão amplia o acesso das pessoas ao símbolo de identificação, o que, segundo ele, favorece o atendimento prioritário e a inclusão. Para o deputado, o impacto financeiro da medida é irrelevante diante do seu papel social.
7: Previdência.
14: Marreca Filho, do PRD do Maranhão, defende a aprovação de projeto que assegura a revisão humana sobre decisões automatizadas que neguem, suspendam ou reduzam benefícios de pessoas em vulnerabilidade. Autor da proposta, ele explica que a análise deve ocorrer antes de a medida produzir efeitos.
8: O texto de Marreca Filho também determina que o cidadão seja informado em linguagem simples sobre o uso da inteligência artificial e os principais critérios considerados na decisão. A matéria ainda estabelece canais acessíveis para contestação por meios não digitais.
7: Últimas notícias.
14: O jornal Câmara dos Deputados chega a Sete Lagoas, em Minas Gerais, amanhã, para mais uma gravação itinerante da Voz do Brasil nos estúdios de emissoras da Rede Câmara de Rádio.
8: Lado a lado, um âncora da Rádio Câmara de Brasília e um âncora da emissora local vão apresentar as notícias relacionadas aos deputados federais. O programa, gravado em Sete Lagoas, irá ao ar na próxima sexta-feira, dia 25.
0: Termina agora o Jornal Câmara dos Deputados, produzido pela Rádio Câmara, com trabalhos técnicos de Wellington Teles e apresentação de Val Monteiro e Luciana Vieira. Uma boa noite para você.
1: A Voz do Brasil está de volta amanhã. 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

Bom dia, bom dia, bom dia. Agora são 6:33, 6:33. Hoje, quarta-feira, 23 de setembro de 2026. Bom dia para você ligar na programação da Amizade. Estamos chegando para mais uma edição do Campo em Cidade. Já ouvimos aí diversas canções do Sertanejão Raiz. E agora eu desejo para você, meu amigo, você, minha amiga da grande região, você mais distante através da internet nos acompanhando. Um bom dia com paz, saúde e alegria. Uma excelente quarta-feira. E vamos até às 8:30 com o Campo em Cidade. A programação da Amizade para você até a meia-noite. A boa música, a descontração para o seu dia ter mais alegria. 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
4: Vamos seguindo com a programação, 6h43 da manhã. Tá ligado na Amizade? Bom dia, bom dia, bom dia. Com paz, saúde, alegria. Nós estamos aqui na tua companhia até as 8h30. Quartou, hein? Amanhã já quintou, depois de amanhã sextou. A semana vai passando, o mês vai passando, hoje já 23 de setembro, hein? 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Bom dia, trabalhador, bom dia, trabalhadora do campo da cidade, quem deseja a você energia positiva, bom trabalho, boas conquistas, você que sai de casa no momento, você que já está no seu local de trabalho, você que está na estrada, é o Sicredi, Sicredi, quem coopera cresce, em especial a agência do Sicredi, aqui de Davi Carabarro, na pessoa do gerente Dilceu e toda a equipe, desejando a você 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Bom dia, trabalhador, bom dia, trabalhadora. Seis e quarenta e cinco da manhã, vamos com música. Momento bailão na programação.

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8: 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Agora faltando 5 minutos para 7 da manhã, 7, nós vamos trazendo aqui a previsão do tempo. Quarta-feira, 23 de setembro, teremos sol com muitas nuvens e períodos de céu nublado, noite em forma de nevoeiro, mínima de 5, a máxima chega aos 17 graus, mínima de 5, a máxima chega aos 17 graus nesta quarta-feira. Para amanhã, quinta-feira, dia 24 de setembro, dia de sol com algumas nuvens, mínima de 7, a máxima chega aos 22 graus na quinta-feira, mínima de 7, a máxima chega aos 22 graus. Na sexta-feira, dia 25 de setembro, dia de sol com algumas nuvens, mínima de 13, a máxima chega aos 26 graus, mínima de 13, a máxima chega aos 26 graus na sexta-feira, dia 25 de setembro. A Aí na programação, a previsão do tempo. 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Agora são 6:57 da manhã, bom dia. Padre Ezequiel na programação, benção em mim.

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0: É só alegria, tristeza não se cria. O sol brilha aqui por Davi Carabarro e nós vamos através do microfone da gloriosa Rádio Amizade, desejando a você que está conosco na grande região, bom dia, uma excelente quarta-feira, uma boa semana que segue. 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

a música não pode parar a programação, vamos trazendo Ari Correia, Grupo Alma da Querência, Eterna Lembrança.

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8: Agora 5 minutos faltando para as 8 da manhã. Amizade FM, a melhor programação, 18 horas no ar, trazendo alegria, música, informação, destaque dos melhores anunciantes. Seguimos com Milton Ferreira, demonstrando orgulho.

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0: 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Mínima de 5, a máxima chega aos 17 graus nesta quarta-feira. Mínima de 5, a máxima chega aos 17 graus, nuvens no céu, mas não há previsão de chuva para hoje, quarta-feira, 23 de setembro. 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

Já que nós seguimos até as 8h30, agora são 8h07, devagar e continuado, né? Quarta-feira, quartou, céu azul, sol brilhando por aí, não é? Você aí na lida do campo da cidade, é pegando firme, atracando com os dois pés juntos. As coisas vão acontecendo com o passar dos minutos, das horas, e o rádio bombando na programação da amizade. Vamos que vamos, e você por casa, não é de boa, depois de dormir uma noite velha daquelas bacanudaças. Descansar bem, levanta, toma aquele mate, aquele café, fica dando aquele giro ao redor do rancho, observando as belezas da natureza ou da tua cidade, aí não é? E assim nós vamos trocando esta parceria de audiência aqui na frequência 107,3 Rádio Amizade. 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E nós vamos trazendo mais música. Grupo Rodeio Figueira da

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É, amigos e amigas, acompanhando a programação do Amizade, são 8 horas 21 minutos. Campo e Cidade nesta quinta-feira. Quinta não, quarta-feira. Já estão pensando na quinta, mas amanhã é quinta, né? Sim. Hoje quarta-feira, amanhã quinto e depois de amanhã sextou, e assim nós vamos passando este tempo da vida. E alguns momentos como esse, das 6 da manhã às 8h30, você que nos dá preferência da companhia, sempre gratidão por estar chegando até seus lares, até seu trabalho e a sua empresa, seu estabelecimento comercial, até seu carro, caminhão, ônibus, van, aí na grande região. Eu desejo sempre a você um bom dia com alegria. Quarta-feira ensolarada. Visão é que o sol continua o predomínio de sol hoje, amanhã, sexta-feira. Um pouquinho frio a temperatura, né? Chega final da tarde, começa a cair a temperatura, e na manhã também, no amanhecer, enfim, na madrugada, mas depois o sol dá aquele predomínio, né? E assim as coisas vão acontecendo. 8h22, por hoje era isso. Obrigado aos anunciantes pela credibilidade, não é, desta troca de parceria de divulgação aqui nas Zonas da Amizade. Continue acompanhando a programação e nós voltamos amanhã. Voltamos amanhã às 6 da manhã, ao sabor de um mate novo. Fica Portal Gaúcho cantando na programação de pai para filho. Depois também tem os Serranos, Quando o Sol Mete o Focinho.

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8:36, 8:36, bom dia de quarta-feira. Quarta-feira, dia 23 de setembro, hoje dia estadual de proteção à vida e ao meio ambiente em Santa Catarina.

Iniciamos a nossa programação com uma notícia triste, né? Pro mundo da música sertaneja, já que a gente tem essa parte especial do sertanejo antigo aqui na nossa programação e, infelizmente, né? As notícias não foram boas aí sobre o desaparecimento do helicóptero, né? Que estava aí com o cantor Rick, da dupla Rick Renner. Então hoje a nossa programação em especial, né? Vamos ter muitas músicas aí do Rick Renner pra gente ouvir na nossa programação, um dos melhores cantores, compositores da música sertaneja. Infelizmente, a vida não comunica. Nem a hora que a gente vem pro mundo, né? E nem a hora que a gente parte também. Assim viemos e assim também partimos, sem saber a hora exata. E como a gente fala muito aqui no nosso Momento Mensagem, de todos os dias, né? Acredito que quase sempre falamos que o dia mais importante é o dia de hoje. Porque o passado já passou, o futuro a gente não sabe, né? Então que a gente possa viver realmente o que importa, que é o presente. Viver com amor, viver com dignidade, né? Viver com a consciência de fazer todos os dias o melhor que a gente possa. E com certeza o Rick deixou um grande legado aí para todos nós, né? Porque sempre foi um bom esposo, sempre foi um grande homem dedicado a causas sociais, né? Sempre deu muito valor à sua família, aos seus amigos e principalmente uma pessoa muito ligada a Deus. Para quem acompanha aí as redes sociais, né? Para quem segue ele no perfil do Instagram, conhece muito bem e sabe como ele era muito de Deus. Uma pessoa de Deus, uma pessoa que pregava muito o amor, né? Então, que a gente possa levar isso também. Não somente o desejo de escutar as músicas boas, né? As composições especiais que fizeram parte da vida dele, mas também que a gente leve para nossa vida um exemplo de ser humano especial, que foi o nosso querido Rick. Então, fica aí o apoio às famílias, né? De todos os que sofreram com este acidente de ontem, né? Principalmente a família deste grande cantor, grande homem, Rick. Então hoje você pode pedir aqui na nossa programação as músicas que você gosta de ouvir, né? Eu vou rodar aí na primeira aqui da nossa programação uma música que pra mim é uma das melhores, né? Que eu sempre ouço dele, até pra mim é a melhor, gosto muito, que é Mil Vezes Cantarei. Então um grande abraço a você, ouvinte, que nos ouve, que nos acompanha nessa programação especial e triste também hoje aí pro mundo da música sertaneja. Vamos então, de Rick Renner, Mil Vezes Cantarei. Grande abraço a você, ouvinte, que nos ouve, que nos acompanha nesta manhã de quarta-feira, né? Uma manhã triste, mas seguimos a vida, que era assim que, com certeza, ele gostaria que fosse. Grande abraço a todos os nossos ouvintes que nos ouvem também pela internet, né? Pelas redes sociais. Abraço grande a você que sempre, todos os dias, liga o teu rádio e nos ouve aqui nesta programação especial da música sertaneja, hoje mais especial ainda. Para você participar, 984-3524-90 ou 3351-1277 é o telefone aqui da nossa Rádio Amizade FM. Sou Rosane, neste espaço contigo. Obrigada pelo carinho.

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1: Nove horas, 2 minutos, 9:02 aqui na programação da Amizade. Você acompanha a partir de agora o programa Clube da Esperança da Igreja Carismática Bom Jesus com o sacerdote Jonatas Miranda nesta quarta-feira.
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Olá, gente querida, que Deus abençoe a vida de todos. Sacerdote Jonatas Miranda, da Igreja Carismática do Bom Jesus. Estou aqui mais uma vez, através dos microfones da Rádio Amizade, para convidar você e dar a oportunidade a você de participar de uma consulta espiritual. Eu sempre falo que pior do que sofrer é não saber o motivo do sofrimento. E durante essa semana, em todos os santuários que eu atendo, da cidade de Marau, da cidade de Sananduva, da cidade de Itapejara, inclusive nos atendimentos aqui na cidade de Levi Canabarro, eu estou ministrando uma bênção muito poderosa de proteção. A Bíblia Sagrada fala que os discípulos estavam em meio a uma tempestade e eles enxergaram no meio das águas uma pessoa e eles temeram. O livro sagrado relata que eles ficaram com medo. E naquele momento, então, Jesus se identifica e fala: não temo, sou eu. E assim, então, que Pedro consegue andar sobre as águas. Mas o que fez Pedro andar sobre as águas foi receber Cristo na sua figura. Foi receber Cristo como Salvador. Foi crer que Jesus estava sob o controle das águas e da tempestade. Jesus poderia ter acalmado a tempestade e depois ter convidado os discípulos, né, a entrarem na água, todos juntos. Mas ele estava ali conhecendo o coração deles. E então somente Pedro andou sobre as águas, enquanto o mar ainda estava agitado. O que eu quero que você entenda através dessa mensagem hoje é que é em meio à turbulência que Deus vai manifestar o seu poder. É em meio à tempestade que Jesus Cristo vai se apresentar a você. É no momento mais difícil, no momento em que ninguém puder fazer nada pelo teu relacionamento, no momento em que ninguém puder fazer nada pela tua saúde, no momento em que o teu recurso estiver fora do alcance da tua felicidade, que Deus vai aparecer para você e resolver o teu problema. Eu vou entregar algo especial para todas as pessoas que participarem do atendimento hoje, contendo uma bênção de proteção, no sentido espiritual e no sentido físico. Muitas pessoas essa semana mandaram mensagem pedindo oração para que Deus acalmasse as tormentas, que Deus acalmasse as tempestades, e as pessoas que mandaram mensagem não tiveram nem suas casas afetadas. Ao redor aconteceu algumas tragédias, algumas coisas ruins, mas as que pediram proteção receberam proteção. Deus ensina que quem pede recebe, quem busca encontra e quem bate a porta se abre. 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Mas você precisa fazer como Pedro: receber essa palavra, como ele recebeu a palavra que Jesus Cristo liberou a ele. 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Não deixe para amanhã o que você pode fazer hoje. Não deixe para amanhã o que você pode fazer agora.

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7: Seguimos com a nossa programação. Bom dia, bom dia, bom dia, ouvinte, você que nos acompanha. Vamos de Rick Renner, vamos de Filha. Carolina Bregal da Tedesco tá ligadinha com a gente, pediu para ouvir aqui na nossa programação. Também quero mandar um abraço grande para Aline Araújo, lá de Muliterno, também pediu sucesso aí de Rick Renner, Filha. Também o seu João, lá de Casca, tá oferecendo para filha Thalita, lá de Marau, também que está ouvindo a nossa programação. Sucesso de Rick Renner, Filha. Depois também para nossa amiga Edith, pediu sucesso também aí de Rick Renner, Ela É Demais. Meu abraço grande para minha querida amiga Edith.
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Vamos de música. Seguimos com a programação especial em homenagem ao nosso saudoso já, né, Rick, vamos com um sucesso e esse vai pro nosso amigo Jancélio, que também pediu aí na programação uma música com Rick Renner e a gente roda na programação. Um abraço especial para você, Jancélio.

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0: Seguimos com a programação hoje em especial, né? Em homenagem aí ao saudoso Rick. Vamos de fim de semana.
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0: dia, bom dia de quarta-feira. Você que tá aí ouvindo a nossa programação hoje em especial, né? Um dia triste, né? Um dia de luto aí pra música sertaneja, morte do nosso querido Rick. Também um dia de luto aí pra todas as famílias, né? Dos ocupantes do helicóptero, né? Que ontem, então, foi encontrado. Então, a gente, aqui na nossa programação, hoje em especial, ainda não consegui parar de rodar a música do Rick Renner, né? O pessoal tá pedindo, porque tá ouvindo a nossa programação. Agradeço de coração, obrigada pelo carinho. 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Vamos de música, vamos de Rick Renner, Mãe. E essa vai especialmente da Marilene. Tá oferecendo especialmente para nós aqui da rádio, também para todas as amigas, para todo o pessoal que está ouvindo. Grande abraço à nossa amiga Marilene, sempre acompanhando a programação. Depois também, pedido especial, né, que a nossa ouvinte pediu, a música do Rick, né, aqui na programação Ao Lado de Deus, a gente roda também depois aqui na programação especial desta manhã.
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Vamos conhecer um pouquinho da história do cantor Rick. Foi criado na roça e comprou uma fazenda para o pai quando ficou famoso. Artista que está entre as vítimas de acidente de helicóptero, possuía ligação com o meio rural desde a infância. O campo fez parte da história de Rick muito antes da sua fama. O cantor sertanejo, que está entre as 5 vítimas de acidente de helicóptero na região serrana de Santa Catarina na segunda-feira, cresceu no interior e ao longo da carreira manteve os vínculos com a vida rural. Conhecido por inúmeros sucessos como Moleca, Ela é Demais e Nos Bares da Cidade, Rick revelou em entrevistas detalhes da infância em Monte do Carmo, Tocantins, cidade onde nasceu. O cantor foi criado em uma família humilde, ao lado de outros 5 irmãos, e teve na roça uma das suas referências. Era uma casa muito simples, de tábua coberta por piaçava. Quando eu tinha 10 anos, papai vendeu o sítio em que morávamos, achando que em Brasília ficaríamos ricos, mas não foi isso o que aconteceu, disse ele em entrevista à revista Caras. Na capital federal, a ligação com o campo ficou em segundo plano. Para ajudar a família, ele trabalhou como engraxate e posteriormente começou a investir na música ao lado da irmã Dalva, com quem formou a dupla Sereno e Serenata. O reencontro com a vida rural veio anos depois, quando a dupla com o Renner começou então a ganhar projeção. Com o dinheiro que ganhou com a música, Rick decidiu transformar uma antiga promessa feita no passado em realidade. Com o primeiro dinheiro que eu ganhei, comprei uma fazenda para o meu pai. Foi uma promessa que fiz no dia em que ele deixou Brasília de volta para o Tocantins. Como ele queria que eu fosse junto e eu estava decidido a viver de música, jurei para ele que devolveria tudo o que havia perdido. Rick também teve uma fazenda própria ao site EGO em 2015. O cantor contou que havia vendido a propriedade, mas não descartava comprar outra no futuro. No entanto, anos depois, a escolha do sertanejo foi para uma casa de campo em um condomínio rural em Rancho Queimado, Santa Catarina, município com cerca de 3 mil habitantes, localizado a 100 quilômetros de Florianópolis, onde passa boa parte do tempo. O helicóptero em que levava o cantor Rick da dupla com Renner e outras 4 pessoas desapareceu durante o voo em Santa Catarina na segunda-feira. Conforme a assessoria do cantor, a aeronave decolou de Porto Belo, Santa Catarina, com destino a São Joaquim, mas não chegou ao destino. As buscas foram concentradas em Urubici e envolveram as equipes do Corpo de Bombeiros e da Força Aérea Brasileira. E ontem, o Corpo de Bombeiros de Santa Catarina informou, então, ter encontrado o helicóptero em que estava o cantor e compositor Rick. A corporação disse ter localizado 5 corpos e que não haviam sobreviventes.

Daí então um pouquinho, né, da história deste grande compositor, grande cantor da dupla aí, Rick Renner, né? Nosso querido Rick.

0: Vamos de sucesso, yes. Quero mandar um abraço grande lá pro pessoal de Lagoa Vermelha, que tá ligadinho com a gente, o nosso amigo André, acompanhando a nossa programação. Pedi aí o sucesso de Rick Renner, Preciso Te Encontrar. Depois, quero mandar um abraço grande também pro nosso amigo Daniel Bandeira, que tá completando seus 34 anos. Gustavo Lima, retrovisor, grande abraço ao nosso amigo Daniel Bandeira, ligadinho com a gente nesta manhã. Parabéns, muitas e muitas felicidades, muitos anos de vida. E ele disse que a palavra que resume tudo é gratidão, gratidão a Deus. Parabéns, Daniel, abraço grande pra você. Depois tem o sucesso então de Gustavo Lima, retrovisor.
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0: gente o nosso momento mensagem. 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
0: 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Nosso momento, mensagem para você, todas as manhãs às 11 horas e hoje... E se a morte? E se a morte fosse apenas uma passagem com um portal? E este portal para um outro ambiente, para um outro local onde tudo muda, porém, continuamos a ser a mesma pessoa. Analisando assim, a morte, ela não seria o fim, o término, o ponto final. Seria apenas uma passagem. E se a morte fosse apenas uma viagem dessas em que nos despedimos de quem vai para muito longe? Sentimos saudades, lembramos sempre, sabendo que o outro está seguindo a sua vida. Não nos desesperemos, só choramos baixinho de saudades, porque sabemos que não é uma viagem sem volta. Ou uma partida sem reencontro. Amanhã também viajaremos e nossos amores, nossos amigos estarão no cais do porto para se despedirem e assistir ao nosso embarque. Assim considerada, a morte não seria separação sem fim, um destino incerto. Seria apenas uma viagem. E se a morte fosse apenas uma mudança de casa? A mudança do vizinho amigo que morava há anos ao nosso lado e, de repente, ele se foi. É verdade que a casa permanece vazia, sem vida, sem alegria, porque ele não se encontra ali. Nossa amizade já não se faz no contato diário, nas conversas ao pé do muro. Mas sabemos que ele está em outro lugar, em outro local, em outra casa. E pensando assim, A morte não seria o abandono, o desaparecer, o não existir. Seria apenas uma mudança. E se a morte fosse o voltar para casa, depois de uma longa viagem, dessas onde se percorrem estradas, se visitam lugares, aprendem-se lições e vivências acontecem. Então, o término da viagem seria a alegria do viajor que retorna para o lar, enquanto outros companheiros de viagem ainda têm trechos a percorrer. Trechos que logo mais eles também concluirão e estarão conosco. Por esse ângulo, a morte não seria a conclusão, o epílogo, o fechamento de uma história. Seria apenas o retomar da vida em outras paragens, para um capítulo a mais. Então, pensando assim, nessa nossa mensagem de hoje, né? Falando um pouquinho sobre a morte, que muitas vezes a gente não entende, né? Em verdade, ela é assim. É uma mudança, é uma passagem, a transição, a viagem ou o retorno. Mas todos continuaremos. A vida prossegue tão ou mais alucinante mesmo quando a consideramos encerrada. Isso porque nós não somos o corpo físico que um dia nós abandonaremos. Ele é apenas uma vestimenta física e em caráter de empréstimo de Deus a nós, a fim de que vivenciamos as lições de que carecemos. Então, concluído o que aqui viemos fazer, apartamos-nos dele e prosseguimos a viver. Por isso, a morte não deve se constituir na dor pungente do adeus. Ela deve ser descrita na saudade de um até logo. Além disso, nós não permanecemos isolados totalmente de nossos amores que nos antecederam nesta saída do nosso corpo. Eles estão ali em nossos sonhos. Vêm para amenizar saudades ou para nos aconselhar ou nos atender em alguma circunstância. Quantas vezes demonstram as suas presenças invisíveis num abraço caloroso de um amigo, no abraço indescritível de uma criança, em palavras doces de quem amamos, que nos levam a recordá-los, senti-los, emocionando-nos até as lágrimas. Desta forma, se as saudades nos apertam o coração, tenhamos paciência. Não tarda o dia em que todos aportaremos ao lado de lá, a fim de continuarmos a vida, sepultando então definitivamente a morte. Linda, né, a nossa mensagem de hoje. E o que ela nos fala? Que talvez devamos levar a morte como algo natural. E é algo natural. É algo que nós sabemos que irá acontecer. Talvez o que mais nos assusta é que nós não sabemos a hora. Porque muitas e muitas vezes a gente pensa, bah, mas poderia ter dado um abraço a mais. Ter dito um eu te amo. Ter tido mais tempo com essa pessoa. Porque saber que a morte vai acontecer, isso a gente sabe. E também devemos ter em mente de que ela não é o fim de tudo. Então, como diz a nossa mensagem, a morte não deve se constituir na dor pungente do adeus, mas apenas na saudade de um até logo, de um reencontro, de algo que vai clarear a nossa vida. Então, que tenhamos paciência, né? E quando apertar o nosso coração em saudade de alguém, que a gente sinta essa pessoa no nosso abraço, no nosso pensamento, e para que a gente possa então matar um pouquinho da saudade. Hoje, né, neste momento, talvez, 5 famílias, né? E muitas pessoas sentirão a falta, sentirão a saudade, né? De pessoas que se foram. E talvez muitas e muitas outras pessoas também, juntamente, né? Com essas famílias. E mesmo que não sejamos parentes, nós também conseguimos sentir pela dor do outro, né? Conseguimos talvez emanar energias positivas, orações neste momento tão difícil. Então essa nossa mensagem também é uma reflexão para a nossa vida. E dizer que por mais difícil que seja, talvez a partida de alguém querido, esse alguém estará sempre conosco. E um dia nos reencontraremos no lado de lá, né? E aí sim, como diz a nossa mensagem, sepultaremos definitivamente a morte. Então, quero desejar para você uma ótima quarta-feira. Você que nos ouve, você que acompanha o nosso momento, mensagem de hoje. E se a morte. Grande abraço e um bom dia para você. Voltamos amanhã, quinta-feira, com mais um Momento Mensagem nesta parte especial da nossa programação, que vai ao ar todos os dias às 11 horas para você. Obrigada pelo carinho, você ouvinte, você que nos ouve aí desde cedinho, né? Tá acompanhando a nossa programação hoje em especial, né? O nosso querido Rick, né? Que acabou falecendo ontem, Rick Renner, né? Somente o Ricker, o Rick. Então a gente hoje fez uma homenagem especial aqui na nossa programação, rodamos muita música, ainda tem música aí durante a nossa programação que o pessoal tá pedindo e a gente com certeza, com todo carinho, roda, né, para quem era fã deste grande compositor, cantor, compositor que fez muito sucesso, né, não só aqui no nosso Brasilzão, mas também aí em todo o mundo. Daqui a pouquinho a gente volta, vamos pro intervalinho comercial, meu grande abraço a você está sempre aí acompanhando a nossa programação. Já, já, estamos de volta então com a nossa programação desta quarta-feira.

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2: Bom dia. Tem um convite especial para você. A comunidade de Nossa Senhora de Fátima tem a alegria e honra de convidar você e sua família para a tradicional festa em Nossa Senhora de Fátima. No dia 18 de outubro, às 10h45, missa, meio-dia churrasco com serviço de copa e cozinha, 14 horas, reunião dançante, animada pela banda Brilhos. Reservas aí de carnes, né, pelo telefone 999-94-9587-991-66-7893 e 999-08-8339. Desde já, toda a comunidade aí de Fátima se agradece a presença de todos. Música.

Hoje, quarta-feira, sol com nuvens e períodos de céu nublado e à noite forma-se nevoeiro, mas não temos previsão de chuva, né? Temperaturas entre 5 e 17 graus, friozinho hoje nesta quarta-feira. Também para amanhã, quinta-feira, nós teremos aí dia de sol com névoa fraca ao amanhecer e também à noite. Temperaturas entre 7 e 22 graus. Para sexta-feira aumenta um pouquinho mais a temperatura, com dia de sol e névoa ao amanhecer e nevoeiro também à noite. E as temperaturas ficam entre 13 e 26 graus.

Vamos de música lá pro pessoal de Santo Antônio do Palma, pessoal que tá ligadinho com a gente, acompanhando a nossa programação. Diz que o pessoal tá muito triste aí também, né? Com a morte do grande Rick, né? E pediram uma música e eu rodo pra você. Essa também fez muito sucesso, uma música muito bonita que eu gosto também. Você decide, Rick Renner.

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10: 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Quero mandar um abraço grande para minha amiga Eunice. Ligadinha com a gente, Eunice. Grande abraço para você. Pediu aí música com o Rick Renner e eu deixo aí na última, Saudade Pesada, música bonita aqui na programação da Amizade. Um abraço grande para você que nos acompanhou hoje aqui na programação especial, né? Em homenagem especial ao cantor Rick. Meu abraço grande e eu volto amanhã. Deixo depois o programa Cristo é a Solução desta quarta-feira. Até mais e um super abraço.

0: programa Cristo é a Solução, da Igreja Evangélica Assembleia de Deus, na direção do pastor João Clóvis Gonçalves, desejando a todos uma ótima programação.
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Queremos cumprimentar a todos com a gloriosa paz de nosso Senhor e Salvador Jesus Cristo. Estamos dando início no programa Cristo é a Solução, sobre a inteira responsabilidade do nosso companheiro, pastor João Clóvis Gonçalves, pastor emérito da nossa convenção do nosso estado do Rio Grande do Sul, que há mais de 20 anos está com o programa Cristo é a Solução, aqui na Rádio Amizade. Esse que vos fala, pastor Giovanni Lopes, pastor presidente aqui do campo eclesiástico, que compõe a cidade de Davi Canabarro, a cidade de Muliterno e também a cidade de Siríaco. E hoje queremos fazer leitura numa palavra de Deus bem conhecida, que nós encontramos no Evangelho de Marcos, capítulo 4, e o versículo de número 35, que nos diz assim: e naquele dia, sendo já tarde, disse-lhe: passamos para outra margem. E eles, deixando a multidão, levaram consigo assim como estava no barco, e havia também outros barquinhos. E levantou-se grande temporal de vento, e subiram-se as ondas por cima do barco, de maneira que já enchia de água. E ele estava na popa dormindo sobre uma almofada, e despertaram dizendo: mestre, não te importa que pereçamos? E ele, despertando, repreendeu o vento e disse ao mar: cala-te, aquieta. E o vento aquietou e houve grande bonança. Nós estaremos ouvindo um louvor de adoração a Deus. Depois eu volto para dar os nossos avisos desta semana dos nossos cultos, nas nossas congregações e também no nosso templo sede.

Vamos neste momento dar os nossos avisos de culto dessa semana em nossas congregações. Mas primeiramente quero mandar um abraço muito especial ao meu companheiro pastor João Clóvis Gonçalves, que está na cidade de Osório, residindo, está na escuta da programação. Deus abençoe o pastor João Clóvis, Deus abençoe a sua família. Também está na escuta da nossa programação o nosso companheiro, amigo, obreiro da igreja, na cidade do Tio Hugo, irmão Daniel Ribeiro, irmã Marinês. Deus abençoe a vida do nosso irmão Daniel, que sempre tem nos apoiado e tem nos ajudado aqui na nossa Igreja Assembleia de Deus, aqui na cidade de Sirico. Um grande abraço, irmão Daniel, irmã Marinês. Também está na escuta da nossa programação, a irmã Terezinha. Está na escuta da programação, está pedindo oração em seu favor. Muitas pessoas estão mandando mensagem, irmãos. Deus abençoe a vida de cada um dos nossos queridos e amados irmãos. Nossos irmãos aqui de Ivanine, os nossos irmãos ali de Casca, que sempre estão na escuta da programação. Irmão Valdemar, os nossos irmãos ali de Mato Castelhano, que sempre estão na escuta do programa Cristo a Solução, recebam o nosso abraço. Nossos irmãos de Biraiaras, Caseiros, os nossos irmãos aqui da cidade de Muliterno, aqui da cidade de Davi Canabarro e também da cidade de Siríaco, receba o nosso abraço. Nós queremos, neste momento, dar os nossos avisos de culto hoje. Hoje nós temos um grande culto aqui na cidade de Davi Canabarro. A nossa igreja está situada aqui na rua Vacaria, número 825, aonde nós estamos atendendo esta obra, pregando a palavra de Deus, orando em favor de todas as pessoas enfermas, problemáticas, que têm se chegado até a nossa igreja. Deus tem nos abençoado poderosamente. Hoje à noite estaremos com um grande culto, onde a pastora Indiara e mais algumas irmãs estarão num grande culto nesta noite, e aonde Deus estará abençoando poderosamente. Também queremos avisar os irmãos que nesta sexta-feira, nós teremos o culto de cura e libertação, onde esse que vos fala, pastor Giovanni, estará ministrando a palavra de Deus sobre a sua vida, orando com fé, crendo que Deus vai fazer um milagre na sua vida. Você é o nosso convidado para estar, então, os nossos irmãos aqui de Davi Canabarro, as pessoas amigas, você que está na escuta da programação aí no seu escritório, na sua loja, na sua casa, no seu carro, venha para o culto hoje à noite ou sexta-feira receber as bênçãos da parte do Senhor Jesus. Também queremos avisar os nossos irmãos que hoje à noite nós temos um grande culto do propósito na cidade de Muliterno. E hoje à noite, esse que vos fala, pastor Giovanni Lopes, estará ministrando uma palavra de Deus aí na cidade de Muliterno, orando em seu favor e abençoando a sua vida. Então, os nossos amigos, irmãos, ouvintes que estão nos ouvindo pelo programa Cristo a Solução, nós convidamos a você para estar na nossa igreja, Assembleia de Deus aí do Muliterno, hoje à noite, às 19h30, no grande culto do propósito, onde Deus tem colocado uma palavra no nosso coração e estaremos ministrando sobre a sua vida e orando a oração da fé em seu favor. E com certeza Deus irá abençoar. Nossa igreja é na rua Santos Dumont, bem na entrada da cidade, em frente ao cemitério, onde nós temos a nossa igreja Assembleia de Deus aí na cidade de Muliterno. Sábado à noite teremos um grande culto aí também na cidade de Muliterno, onde Deus tem uma bênção preparada para a sua vida. Queremos avisar também aos nossos irmãos da linha Borges que neste sábado nós não poderemos estar presente ali no culto, porque nós estamos de uma grande campanha também na Cruz Altinha, e à noite o pastor estará ministrando na cidade de Nova Prata, então nós não poderemos estar presente
neste sábado às 14h30. Mas na próxima quinta-feira, se Deus permitir, estaremos ali num grande culto de adoração e louvor ao Senhor. Avisar os nossos irmãos da Cruz Altinha, nesse sábado às 14h30, teremos uma grande campanha ali. Estará vindo irmãos da cidade de Sananduva, que estará ministrando louvor, a pregação da palavra de Deus. Quem está avisando é o nosso irmão, atendente da congregação ali, o irmão Fernando e também o irmão Euclides. E o encerramento desta campanha será no nosso templo sede, na rua Joaquim Ribeiro Neto, número 600. No próximo domingo, então, nós teremos esse encerramento desta campanha, onde estará os irmãos da cidade de Sananduva. Nós queremos somente mandar um abraço muito especial à minha esposa, a pastora Indiara, que manda uma mensagem, que está na escuta da programação, minha filha Carol. Deus abençoe, estão no nosso lar ali na cidade de Siríaco. Também está na escuta da programação a irmã Jaqueline, também o irmão André, estão na escuta da programação, os nossos irmãos que têm o seu mercado aqui na rua Vacaria, número 815. Deus abençoe a vida dos nossos ouvintes. Vamos ouvir parte do louvor e eu volto para trazer uma palavra de Deus para a sua vida.

Nós queremos mandar um grande abraço para os irmãos que estão na escuta da programação. Temos aqui a irmã Terezinha, lá da cidade de Siríaco, a irmã Cleni, também está na escuta da nossa programação de hoje. O Léo Benetti também está na escuta da programação, juntamente com a sua esposa. Deus abençoe, irmão Léo. Deus abençoe a sua vida. Deus abençoe a sua família. Nós queremos, neste momento, trazer aqui uma grande verdade a respeito da palavra de Deus. Nós lemos aqui no Evangelho de Marcos, no capítulo 4, versículo 35 em diante, até o 41. Se nós olharmos aqui, nós vamos ver Jesus que apazigua a tempestade. Jesus que domina aquela tempestade em alto mar. Se nós olharmos no capítulo 4, versículo de número 35, nós vamos ver que Jesus, ele está presente no barco. Jesus está presente na hora da adversidade da nossa vida. Jesus está presente no momento mais difícil que nós passamos. Por isso que o tema desta mensagem é: Jesus apazigua a tempestade. Jesus, o seu nome é um nome que está acima de todos os nomes. Hoje existe nome de reis, nome de prefeito, governadores, nomes de deputados, nome de presidentes, nome de médicos. Mas quando eu olho o nome de Jesus, eu vejo que Deus exaltou o nome de Jesus, e o nome de Jesus está acima de todos os nomes. A tempestade, quem acalma é Jesus. Se nós olharmos no capítulo 4, verso 35, nos diz: e naquele dia, era um dia qualquer. Naquele dia, era um dia qualquer que veio a tempestade, aonde os discípulos estavam no barco e aonde Jesus estava no barco. Naquele dia qualquer, Jesus resolve marcar os seus discípulos com um grande milagre. E nesta manhã, eu quero te dizer, se você está aí com seu barco balançando para lá e para cá, as ondas dos problemas têm atingido a sua casa, a sua família, naquele dia qualquer, quem sabe neste dia, hoje, que fez o Senhor Jesus vai agir na sua vida e vai marcar a sua caminhada, vai marcar a sua família com um milagre extraordinário na sua vida. A Bíblia diz que naquele dia, sendo já tarde, quando nós olhamos esta palavra, sendo já tarde, nós imaginamos, será que era tarde para os discípulos? Era tarde para os discípulos, era tarde para outras pessoas, mas para Jesus, ele nunca chega tarde. Jesus, ele chega sempre na hora certa. Então, nesta manhã, eu quero te dizer, quando Jesus está no controle da nossa vida, quando Jesus está no controle da nossa casa, Jesus, ele sempre chega na hora certa. Nunca é tarde para Jesus. Jesus nunca perde o controle das coisas. O homem pode perder o controle. As nossas ações podem, muitas vezes, impedir o agir de Deus. O nosso palavrear, o nosso andar, muitas vezes, pode impedir o agir de Deus. Mas uma coisa é certa: Jesus, ele nunca chega tarde. Ele nunca perde o controle das coisas. Jesus, ele sempre chega na hora certa. A Bíblia nos diz assim: passamos para outra margem do mar, para o outro lado. Quando nós olhamos esta palavra, passamos para o outro lado,
quer dizer que Jesus estava junto do barco com seus discípulos. Os discípulos estavam numa grande tempestade. As ondas atingiram o barco, as águas estavam enchendo o barco, mas Jesus estava dentro do barco. Eu quero te dizer algo, você nunca está sozinho. Jesus disse: eis que estou convosco todos os dias até a consumação dos séculos. Você não está sozinho neste quarto de hospital. Você não está sozinho neste quarto escuro de depressão. Você não está sozinho neste problema de enfermidade, de doença com a família que você enfrenta. Você não está sozinho nesta vida, quem sabe que está vivendo momentos difíceis, de escassez, onde que você está precisando de um agir, de uma intervenção de alguém superior. Eu quero te dizer, Jesus é este alguém superior. Ele está no barco. Você vai passar para outra margem e o milagre vai acontecer. Nós vamos orar em seu favor e abençoar a sua vida em nome de Jesus. Senhor nosso Deus e nosso Pai que está no céu, te louvamos e te agradecemos por esse momento de estarmos aqui ministrando a tua palavra. Agora abençoa esta pessoa que ouviu, essa pessoa que está vivendo um dilema. Entra dentro dessa casa, dá vitória, cura, salva, em nome de Jesus. Amém e amém. Estamos encerrando a nossa programação de hoje. Deus abençoe a sua vida e até a próxima programação, se assim Deus nos permitir. Música.

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14: É uma das canções mais lindas da música evangélica brasileira. Se isso não for amor.

Eu me lembro que a gente era menino e cantava esse hino na igreja. Realmente um hino que marcou a nossa história, a nossa vida. Muito especial para nós. Por isso nós convidamos você a cantar com a gente. Bem bonito. Se isso não for amor, ninguém é amor como ele.

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Se isso não for amor.

hino e cantava esse hino na igreja. Realmente um hino que marcou a nossa história, a nossa vida, muito especial para nós. Por isso nós convidamos você a cantar com a gente, bem bonito. Se isso não for amor, ninguém é amor como ele.

acidente de helicóptero noticiado no Brasil inteiro, né? O falecimento dele falado no Brasil inteiro, né? Falecimento do Henrique, né? A questão do helicóptero, não só ele, né? Mas teve também outras pessoas que,

0: falado bastante no dia de ontem, né? Todas as mídias. E tristeza, né? Dos familiares, as pessoas, os fãs e tudo mais, né? Mas são fatos que não são previstos, né? São imprevistos, digamos assim. Muito bem, meus amigos. Vamos seguindo por aqui com muito mais música, também informação. 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A gente vai para o intervalinho comercial e já a gente volta com muito mais, não sai daí.
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3: Fernando Sorocaba. Tô vivendo a história de uma delegada que tá perseguindo minha vida, rapaz. Não tá fácil, não.
4: Ei, delegado, essa gosta de investigar, né?
3: Investiga, mas a gente ama essas danadas, né? 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
4: Delegada, será que eu sou motivo de investigação? 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
1: Valeu, Fernando. 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Obrigado a vocês.
2: Sucesso cada vez mais pra vocês.
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Tarde mais, minha tarde muito mais. 1:22, tá aí o Thiago chegando por aqui, onde já se viu. Obrigado pela sua audiência. Quarta-feira hoje, dia 23 de setembro, 14 graus temperatura, uma maravilhosa quarta pra você.

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5: Na amizade, agora 1 hora 49 minutos, 11 faltando para as 2 horas da tarde. A gente vai atualizando aqui algumas informações, né? Em Xangri-Lá, cenário de reconstrução após passagem de temporal. E o rio Caí começa a baixar e moradores de Montenegro encaram mais uma enchente com resignação. A força d'água dos rios, Rio das Antas, né? Leva parte da ponte entre Bento Gonçalves e Cotiporã. Chuvas aí causando alguns estragos, né? Atualizando mais algumas informações, Zuco tem 41% e lidera contra a Brizola na disputa pelo governo do Rio Grande do Sul, segundo Atlas Intel. E também Lula tem 47% e Flávio Bolsonaro também em segundo turno, né, da eleição presidencial. Vamos seguindo com sucesso, Zé Neto e Cristiano aqui na Amizade.

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8: De volta na Amizade, 2:03. Na sequência tem Edson e Hudson. Um abraço pra você, excelente tarde. Olha só, vamos falar do clima. Hoje máxima de 17 graus, né? Não chove, segundo a previsão. Sol com nuvens, período de céu nublado. E à noite também, segundo a previsão, nevoeiro. 2:03, excelente tarde.

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2: Aí o som do Jefferson Moraes aqui na programação, 2 horas e 44 minutos. Ótima tarde pra você. Vamos seguindo com muito mais música, serviços e informações. Agradecendo sempre a você, tá junto conosco, né? E olha só, agricultor de 61 anos morre uma tragédia, né? Com um trator em dois lajados. O acidente terminou numa triste notícia, né? Tarde de ontem, na comunidade Citadela, em dois lajados, o agricultor Hilário Tremarim, 61 anos, morreu após a máquina tombar durante uma manobra em uma área rural. As circunstâncias da ocorrência seguem sendo apuradas pelas autoridades. Para quem vive do agro, né? O acidente reforça a importância da atenção redobrada durante manobras com máquinas agrícolas. Onça parda foi avistada na localidade de Rincão do Santana, no interior de São Borja, né, cerca de 30 quilômetros da área urbana, né? Esse animal de grande porte aí foi avistado, né, e assustou aí os moradores. Porém, deram foto, inclusive, né? Essa espécie também é conhecida como Puma ou Leão Baio, faz parte da fauna silvestre. Trazendo mais algumas, dois municípios serão os mais prejudicados com a interdição total da ponte sobre o Rio das Antas. No Rio Grande do Sul, né? Campestre da Serra e São Marcos fazem divisa

0: entre e estão sem ligação asfáltica. Trazendo mais algumas informações. Serafina Corrêa declara situação de emergência após chuvas atingirem cerca de 80% do município. É muita chuva, uma área muito grande aí do município de Serafina Corrêa, inclusive, né? Olha só, meus amigos, tem um recadinho da Rádio Amizade, né? 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E olha só, tem uma informação para você nessa tarde de hoje, né? E o novo técnico do Internacional é Eduardo Batista. O Inter anunciou na manhã dessa quarta-feira a contratação do técnico Eduardo Batista, que assinou contrato com o Inter até o dezembro, né? De 2026, ele está com 56 anos de idade, estava no Criciúma antes de acertar com o Internacional. A gente vai para o intervalo comercial, agora 14 faltando para as 3.
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1: De volta na Amizade, agora 5:55. Voltamos aqui na programação e olha só, acidente de trânsito na RS-324 em Marau. Foi na manhã de hoje, um acidente foi registrado em frente ao Silo do Lodi, né? E próxima empresa Assotes, em Marau. A colisão ocorreu quando um Fiat Palio invadiu a preferencial e cortou a frente de um veículo Jetta, né? Que trafegava no sentido Passo Fundo Marau. O impacto da batida, o Jetta projetou-se pelo barranco, né, e parou próximo a uma residência. O Corpo de Bombeiros Voluntários de Marau esteve no local para prestar atendimento. O acidente resultou apenas em danos materiais, sem registro de feridos. O trânsito no trecho flui normalmente, sem retenções. Vamos seguindo com mais 5 para as 3, né? Chegando sucesso do João Neto Jean, Perigosa.

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0: De volta na amizade, 3 horas e 5 minutos. Excelente tarde para você. Última quarta-feira, hoje é dia 23 de setembro de 2026. Um dia com temperatura amena aqui em Davi Canabarro, né?
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0: Hoje é dia, lá no município, no estado de Santa Catarina, né? Hoje é dia da proteção da vida ao meio ambiente em Santa Catarina. A gente vai atualizando aqui algumas informações na sequência da programação, né? Falando aí do Grêmio, experientes voltam a ter uma chance com o Renato no Grêmio, no Internacional, novo treinador do Inter, né? Chegou no Internacional, até o pessoal preocupado, né? A torcida colorada e pensativa, né? Com a contratação do Eduardo Batista, né? O pessoal preocupado, né? Vamos ver o que vai acontecer no Internacional e no Grêmio, inclusive, né? Esse ano aí a coisa não vai muito bem, né? Pelo menos é aquilo que a gente tem visto. Pessoal, falando de coisa boa também, né? Sobre esporte, falando de boas informações do esporte. Aqui no município de Davi Canabarro, no último domingo, aconteceu as quartas de final. Teve municípios da nossa região participando, né? Camargo, Siríaco, Vanini e também o município de Davi. O município de Davi, na categoria livre, venceu o município de Camargo por 4-2, né? E as quartas de final, e agora está na semifinal. Provavelmente o próximo jogo vai ser no dia 11 de outubro, possivelmente lá no município de Montauri, contra a Gentil. Então, todo mundo convidado, né? A gente vai informar de forma mais precisa, né? Está sendo tudo montado, ajustado, enfim, tem eleições, tem tudo mais, bastante coisa acontecendo, né? Aí provavelmente a semifinal ficará para o dia 11 de outubro, segundo aquilo que temos visto também. Mas essa não é a informação oficial, só parabenizando aí os atletas, né? A equipe de Davi Canabarro da categoria livre foi para a semifinal da Taça Integração, uma competição que reúne mais de 1.200 atletas, 16 municípios, Davi entre os 4 melhores da categoria livre também. Agradecendo a participação do pessoal do Veteranos, Feminino e Sub-17 que participaram da competição, né? Então, obrigado pela participação de todos, né? A categoria livre deu sequência, né? Chegando aí até a semifinal até o momento, né? Buscando aí uma vaga para a final, que possivelmente será no dia 18 de outubro também, em município de Montauri, porque lá é o município sede da competição nesse ano de 2026. Tá bom? Informação do esporte aqui da nossa cidade, né? Que tá acontecendo também a Campeonato Municipal de Bochas, Bocha Trio, né? O pessoal enviando aí o nome das equipes, enviando os atletas que estão participando, tudo sendo organizado, para que no dia 2 de outubro tudo possa começar a acontecer também. Campeonato de Bochas aqui de Davi Canabarro. Tudo bem, meus amigos? E tem o vôlei, né? Vôlei lá em novembro, o pessoal já pode se inscrever. Zé Neto Cristiano chegando aqui na programação, um abraço para você.

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De volta na amizade, agora 3h21. E olha só, a gente vai atualizando algumas das principais notícias. Raio mata 5 vacas, né? Com um temporal no Paraná. E também, Siena sai da estrada na linha Paese, cai em barranco, motorista fica ferido na VRS 813. Né? Foi encaminhado aí ao Hospital São Carlos. Isso aconteceu lá em Farroupilha. 3h22, chegando o som da banda Pandora e Rosas.

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3: Amizade. 3 horas e 33 minutos, voltamos aqui na programação da Amizade, agora 27 faltando para as 4 horas da tarde, a gente vai trazendo as informações, também a previsão do tempo aí para a quinta-feira, máxima de 22, mínima de 7 graus, dia de sol com névoa ao amanhecer e à noite, né, segundo o que diz aqui a previsão do tempo. Tem mais sucesso, tem mais música boa, 984-352490, o WhatsApp da Amizade, pra você mandar o seu alô. Deixa eu mandar um abraço aqui pro nosso amigo Daniel, né, tá na audiência da rádio aí também, né, curtindo a programação. Também o Vaguinho lá de Muitos Capões, um grande abraço aí, obrigado pelo carinho. Agora a gente tem sucesso do Gustavo Mioto.

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7: Chegando o sucesso do Clayton Jefferson aqui na Amizade. Deixa eu mandar um abraço especial aqui, ó. Nosso querido amigo, nossa querida amiga Eloá, né? E pedindo uma música aqui, né? Ela e o Magnus. A música Uma Sola Jota. Valeu, dona Eloá. Obrigado pela audiência aí. Um abraço pro Mag também. Tudo de bom pra vocês aí. Obrigado pelo carinho. Um abraço pra toda a família, né? Família do nosso amigo Luzimir, né? Dona Eloá. Um abração pra vocês aí. Obrigado pela companhia. Já vamos rodar. Pode deixar na sequência aí. Uma Sola Jota na sequência da programação. Antes tem Clayton e Jefferson, que já tá rodando por aqui.

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11: De volta no Tarde Mais, agora 4 e 3, 4 horas e 13.

só. Setembro Amarelo, em Vanini, terá palestra com o Thiago Link. E também Rony Trentini assume a prefeitura de Santo Antônio do Palmo, né? Que é o vice-prefeito. Ah, trazendo mais algumas outras informações. Município de Vanini, Vanini, isso mesmo, né? Ah, reforçou a frota com um novo caminhão com cesto aéreo. E falando informação que foi alguns dias, né? Cavalgada 129 reúne municípios pela duplicação da ponte da 129 que liga Casca a São Domingos do Sul. Nós falamos sobre isso, tomara que isso tenha efeito também, né? Quarta-feira, hoje, Mari Fernandes, chegando aqui na Amizade.

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2: Som do Som 7, aqui na 107.3, 4h21. Um grande abraço pra você, uma excelente quarta-feira.

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1: 4 horas e 25 minutos, de volta aqui na programação da Amizade FM. A gente vai atualizando as notícias, os principais portais de notícia da internet. Olha só, na ONU, o presidente do Irã chama os Estados Unidos e Israel de terroristas. E também Zelensky diz na ONU que Putin quer ampliar a guerra e acusa a Rússia de usar soldados de 47 países. Milei chama a ONU de inútil e cobra Reino Unido por Malvina. E também a Quaest, né, no Ceará, dizendo que o Ciro tem 43% no primeiro turno e o Elmano 41%, né, no governo, a disputa do governo do estado do Ceará. Vamos seguindo com mais música por aqui, Marcelinho de Lima e Panda, 4h25.
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3: Por isso que você acaba com eles, né?
2: Vamos acabar.

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5: 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Faltando para 5, a gente volta aqui na programação da 107.3, atualizando as informações principais dos principais portais de notícia da internet, falando aí sobre as chuvas também, né? Lajado começa a retomar a rotina após o recuo do rio Taquari, e Alto do Jacuí e Guaíba propõe moradores da ilha de Porto Alegre em alerta, né? Põe moradores da ilha de Porto Alegre em alerta. Parte da avenida da Boa Viagem na Pintada estão intransitáveis nessa quarta-feira por causa das chuvas, né? Muita chuva. E também a prefeitura estima mais de 3 mil casas tenham sido atingidas por temporal em Pelotas. Agora 11 para 5, tem a banda Passarela aqui na Amizade.
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6: Sabe aquele papo de bar? Dois amigos falando sobre amores mal resolvidos. Aquela pessoa que tá sofrendo, deprimida. Vem cá, meu amigo. Meu caso é diferente. Eu até tô sofrendo, mas eu tô vivendo.

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2: Tarde mais aqui da Amizade FM, agora 5 faltando para 5 horas da tarde, a gente vai atualizando as principais informações, né, manchetes do dia. E olha só, júri condena autor de homicídio qualificado a 22 anos de prisão. E também, Centro de Marau ganha tecnologia de ponta com totem inteligente, estrutura traz câmeras panorâmicas, botão do pânico e canal direto com centrais de socorro. Homem é preso por tráfico de drogas em Passo Fundo, né? 214 tijolos de maconha foram apreendidos. E também Alexandre Pires é alvo da Polícia Federal em operação que investiga garimpo, ilegal. Fechando a participação na Amizade, já o nosso amigo Celso faz companhia. E amanhã de novo e sexta novamente, segunda-feira que se Deus quiser estaremos de volta. Um beijo no coração, fiquem com Deus e até lá. Tchau, tchau.
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3: Um excelente finalzinho de tarde pra você. Final de tarde de quarta-feira. Quarta-feira hoje, né? Hoje dia... Que dia é hoje? Começando mais edição do nosso Querência, nesta tarde de quarta-feira, 23 de setembro de 2026. Final de tarde aí de céu com algumas nuvens, nesse momento com 15 graus de temperatura aqui em nosso município, aqui em Davi Canabarro. E é claro, você a partir de agora acompanha junto comigo mais uma edição do nosso Querência, trazendo o melhor do tradicionalismo para você que acompanha aqui toda a programação da mais ouvida de toda a região. Não só ouve, mas também interage com a gente, participa aqui de nossa programação através dos nossos contatos 98435-2490. Tem também para você interagir com a gente o 3351-1277. Fique à vontade, participe, peça a sua música, mande também aquele teu oi especial para quem você quiser a partir de agora aqui no nosso Querência, que está apenas começando, e especialmente para você. Um grande abraço, onde quer que você esteja. Agradeço também o carinho da sua gostosa companhia, para você que prestigia a nossa programação.

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1: E para você, o nosso primeiríssimo de bloco de hoje, aqui do nosso Querência, neste final de tarde de quarta-feira, aliás, excelente final de tarde para você, tá? Fechando muitíssimo bem ao som do Rogério Godoy, Abandonei a Lida. Que achou? Aliás, tem um monte que eu acho que tá com vontade de fazer isso já pelo horário, né? Mas fica tranquilo, agora são 5 horas e 19 minutos, daqui a pouquinho você vai para casa, vai tomar um banho, descansar, tomar aquele gostoso chimarrão. Isso, claro, se você não estiver tomando agora, né? Aliás, fique à vontade aí para você vai o seu mate e chimarrear com a gente aqui ao som da boa música tradicionalista em mais essa edição aqui do nosso Querência. Intervalinho e daqui a pouco eu volto com mais música boa pra você. Fica aí, né?
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8: Ótimo finalzinho de tarde pra você, o nosso Querência já está de volta aqui na 107.3. Especialmente pra você que está aí na sua lida, pra você aqui da cidade, pra você do campo, pra você de toda a região, todos os municípios ligados com a gente, acompanhando aqui a programação da Amizade FM. Pra você, tudo de bom, pra você somente coisas boas, tá? Faço votos também pra que você possa ter tido aí uma excelente quarta-feira. Com um dia bastante proveitoso, com muita coisa boa também acontecendo na sua vida aí, tá? Um abraço pra você, inclusive, que tá neste momento já se preparando também aí pra daqui a pouco e lidar com as pintadinhas. A gente sabe que muita gente aí tem um hábito, né, no interior, de estar com o rádio ligado no galpão. Bom, prova disso tivemos, não me lembro agora se foi semana passada, um ouvinte que carinhosamente nos disse que se o rádio não estiver ligado, nem o leite não sai da vaca. Que coisa boa, hein? Um grande abraço para você que permite aí com que a nossa programação faça parte da sua vida, da sua manhã, da sua tarde, da sua noite, enfim, em todos os momentos. Que bom saber que você está aí acompanhando a programação da mais ouvida de toda a região. Falando nisso, vamos mandar também aqui um alô muito especial para todo o pessoal do Mercado Agropecuário Santa Clara. Para vocês, um forte abraço, meu muitíssimo obrigado. E que bom também ter vocês aí na companhia do nosso Querência em mais um finalzinho de tarde, acompanhando o melhor do tradicionalismo gaúcho aqui em nossa emissora. Então, um grande abraço para vocês, obrigado. Vamos mandar também aqui um forte abraço para toda a equipe, todo o pessoal também aí, né? Do Mercado Central, aqui de Davi Canabarro, também com o volume máximo, acompanhando o nosso Querência. Um forte abraço para vocês, obrigado pelo carinho da companhia. Tamo junto! Vamos mandar também aqui, é claro, um abraço para você que está participando com a gente, pedindo a sua música e mandando também o seu recado aqui, né? Através do nosso 98435-2490 e também para você que participa com a gente através do 3351-1277. Um abraço lá para a comunidade Fátima de São Domingos, onde está o senhor Luiz acompanhando aqui a nossa programação e também pediu música bacana para ouvir aqui no programa. A música que se chama, inclusive, como Baitaca, Cabelos Brancos. Seu Luiz, já tá aqui prontinho daqui a pouco. Tá tocando aí pra todo esse pessoal que tá acompanhando a gente aí. Um forte abraço, obrigado pelo carinho da companhia. Vamos mandar também aqui um forte abraço pro senhor Wilson. Senhor Wilson, uma excelente tarde pro senhor também. Obrigado pela companhia. Tá participando com a gente. Pediu música bacana, inclusive também pra oferecer, né? Oferecendo aí a música Batizado no Campo, especialmente pro senhor José. O senhor José da Luz, aqui de nosso município, aqui de Davi Canabarro. Um grande abraço para vocês. Sucesso pedido. Claro, a gente atende com todo carinho. E aí, então, com o Tibúrcio da Estância e o Batizado no Campo. Ótimo final de tarde para vocês.

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1: E tá aí pra você com o grande Baitaca Cabelos Brancos, fechando mais uma sequência com o melhor do tradicionalismo pra você, aqui no nosso Querência. Agora 5 horas e 37 minutos, recado especial pra você, inclusive, tá? 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Intervalo, daqui a pouco eu volto com mais Querência pra você. Sai daí não.
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1: Nosso Querência já está de volta. Ótimo final de tarde para você que está acompanhando a gente aí. 5:42. Vamos seguindo por aqui. Até às 7, tocando o melhor da música tradicionalista para você que está acompanhando a gente aí, claro, né? Para você que acompanha, para você que participa também com a gente. 98435-2490, através também do 3351-1277. Enfim, seja como for. Prazer enorme ter você na companhia aqui de nossa programação, tá? Bom, participando você me ajuda também a compor aqui, né? O nosso programa Querência, você participa, você manda o teu oi, você manda a sua sugestão musical, o teu pedido aqui pra gente. E assim a gente vai costurando aqui e fazendo a nossa programação acontecer exatamente por sua causa. Coisa boa, né? A gente vai seguindo por aqui, mandando também mais alô pro pessoal que tá na cidade de Ibiraiaras acompanhando a gente aqui. Um grande abraço pra vocês, obrigado pelo carinho da companhia. Também para a cidade de Lagoa Vermelha, meu muitíssimo obrigado de verdade, tá de coração, pelas palavras inspiradoras. Obrigado, um grande abraço para vocês aí, viu? Vamos mandar também um forte abraço para São Jorge, também acompanhando aqui o nosso Querência. Para vocês aí, um excelente final de tarde, obrigado pela companhia também. Vamos mandar também aqui uma excelente tarde para o nosso ouvinte, a Cristina. Ei, Cristina, seja muito bem-vinda ao nosso Querência. Participando com a gente lá de Arvorezinha. Aliás, um grande abraço para todo mundo que tá em Arvorezinha também acompanhando a gente, né? Temos por lá também o nosso ouvinte, o Samuel. Samuel, tá na escuta, um grande abraço para você, viu? Bom, a nossa ouvinte também pediu música por aqui, daqui a pouco a gente toca com certeza, estamos procurando esse sucesso que foi solicitado aqui em nossa programação. Enquanto isso, vamos tocar por aqui também música bacana com o Joca Martins, especialmente para você. Música

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1: E aqui no nosso Querência, tá aí pra você com o Chiru Missioneiro e o Bugio Roncador. Rapaz, trem é feio. Agora faltando 6 minutos para 6 da tarde, a gente vai seguindo por aqui com a nossa programação e falar para você também das promoções do Mercado Marini, que também tá com a gente nesse nosso horário de programação. 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Intervalo do nosso Querência. Daqui a pouco a gente volta dando sequência aqui à nossa programação. Não sai daí não.
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meu amigo, olá minha amiga ouvinte, é uma alegria falar com você mais uma vez. Eu desejo paz e luz para a tua vida. Eu gostaria de falar sobre a alegria. O Papa Francisco escreveu um documento com o título A Alegria do Evangelho. É importante pensar na alegria. O grande risco do mundo atual, com as ofertas de consumo que ele tem, é a tristeza individualista que brota do coração comodista e mesquinho, da busca desordenada de prazeres superficiais e da consciência isolada. Isso diz o Papa. Quando a nossa vida, a vida interior, se fecha nos próprios interesses, deixa de haver espaço para os outros. Já não se ouve e não se vê a necessidade dos outros, não se ouve a voz de Deus, não se goza da doce alegria do amor e nem se manifesta entusiasmo na vida e alegria em fazer o bem e semear paz. Esse risco de ficar triste atinge a todas as pessoas, também aquelas que acreditam. Muitos caem nesse risco, transformam-se em pessoas queixosas, amargas, tristes e sem vida. Esta não é a escolha de uma vida digna e plena, nem a vontade de Deus para cada um de nós. Deus não quer que nós estejamos assim tristes. Não é essa a vida de quem acredita em Deus. Por isso, todos nós somos convidados a nos renovar na busca

busca de Deus, na busca do amor e também fazendo um encontro pessoal com Jesus Cristo. Isso motiva o Papa. Não há motivo para alguém poder pensar que esse convite não lhe diz respeito, já que, da alegria trazida pelo Senhor, ninguém é excluído. Jesus Cristo quer que todos nós sejamos felizes. Por isso nós não perdemos nada em abrirmos o coração para Ele. Sobremaneira neste tempo que antecede o Natal, que nós possamos nos renovar na alegria, no entusiasmo, na busca do bem e da verdade. Sejamos pessoas iluminadas.

0: Deus te abençoe. Em nome do Pai, do Filho e do Espírito Santo. Amém.
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9: O nosso Querência já está de volta. Hora certa pra você agora, 6:06. E é claro, também vamos falar de quem está com a gente aí nesta nossa segunda hora de programação. 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Bora mandar mais alô? Vamos mandar um forte abraço pro nosso amigo alemão, fala alemão, tá lá na comunidade Santo Antônio, né, que pertence aqui a Davi Canabarro, está na lida com as pintadinhas, mas é claro, de bem com a vida, acompanhando aqui o nosso programa Querência. Um grande abraço para você, alemão, um grande abraço também para todo o pessoal que tá aí na comunidade de Santo Antônio, na Capela Santo Antônio, melhor dizendo, né? Sempre acompanhando também a programação aqui da Mais Ouvido. Um grande abraço para vocês aí, tá bom? Vamos mandar também aqui um forte abraço para Diana e também para suas amigas, a Maria e também a Thalita. Vamos mandar também aqui um grande abraço para Vera Lúcia, que também tá acompanhando a gente na cidade de Ibiraiaras, e daqui a pouquinho, claro, também vai acompanhar música bacana aqui na programação. Pra já, tem aqui com o Chiquito e Bordoneio. Bom, a tenteada é livre, né? Bora lá!

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1: Grande sucesso aí pra você com o João Luiz Correia, Fandango em Soledade. Fechando mais uma sequência aqui do nosso Querência desta tarde de quarta-feira, tarde essa aí. Eu desejo pra você que possa estar sendo especial, tá bom? Agora 6:20, a gente vai seguindo com a nossa programação, falando, é claro, também de quem mais tá com a gente nessa nossa segunda hora de programação. 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Intervalo do nosso Querência, daqui a pouco a boa música tá de volta para você.
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1: Uia, tchê, ali que eu digo, né? O nosso Querência já está de volta, especialmente para você, claro, sempre especialmente para você que está acompanhando a nossa programação, para você que nos ouve através do seu rádio, para você que nos ouve também em qualquer lugar do mundo através da internet. Enfim, onde quer que você esteja, um grande abraço para você e obrigado, tá, novamente, por me dar esse prazer gostoso que é ter você na companhia aqui de nossa programação. 6:26, a gente vai dando sequência aqui ao Querência e, é claro, também falando aí de quem mais está com a gente aí nessa nossa segunda hora de programação. 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Mas é que é pra você gravar aí, não esquecer que essa é uma forma muito prática que você tem de interagir com a nossa programação. Você pode mandar mensagem de texto ou, se preferir, gravar também o teu áudio e mandar aqui pro nosso Querência, tá? Aliás, vale lembrar, só pra eu adiantar aqui, que o nosso Querência hoje finaliza às 19 horas, como é de praxe, né? Mas a gente vai dando sequência por aqui, direto, sem intervalo da Voz do Brasil. Ela volta para você a partir das 9 horas da noite, ou seja, acabou o Querência, a gente já emenda ali, ó, coladinho, o nosso A Noite é Nossa, dando sequência à programação aqui da Mais Ouvida, tá bom? Mandando mais abraços, mandando mais alô, vamos mandar uma excelente tarde aqui para Cati. Oi, Cati, um excelente final de tarde para você. Também aqui para Vera Lúcia e para Verônica, que estão acompanhando o nosso Querência, e elas estão mandando também algumas sugestões musicais aqui pra gente, que daqui a pouco eu toco para vocês aí. Um grande abraço, tá bom? Vamos mandar também aqui um forte abraço pro Samuel. Fala, Samuel, um grande abraço para você. Prazerás novamente ter um amigo na companhia lá em Arvorezinha acompanhando aqui o nosso Querência. Também, é claro, pediu música bacana. A gente vai estar tocando por aqui um grande sucesso. Devo adiantar que é uma música que eu não conhecia. A música se chama Mãos da Terra, com a Alma Gaudéria. Claro, você pediu, com todo prazer, a gente toca pra você. Um grande abraço pra você, novamente reforçando, e pra todo o pessoal que tá em Arvorezinha acompanhando a programação aqui da Amizade FM.

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1: E tá aí pra você com o Porca Velha, as lembranças. É o seu pedido também, claro, aqui em nossa programação, aqui no nosso Querência. 6:39. Vamos seguindo por aqui. 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
2: E já voltamos com o nosso Querência, agora para desejar um excelente início de noite de quarta-feira para você que acompanha aqui a programação da Rádio Amizade FM. 6 horas e 43 minutos, hora de falar para você também da Center Farm, que também tá com a gente, é claro, aqui nessa nossa segunda hora de programação. 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Bacana, né? Vai lá, corre lá, aproveita. 98435-2490 para você participar com a gente aqui no nosso WhatsApp. Você pode mandar mensagem de texto, se preferir, pode soltar a sua voz também aqui em nossa programação, mandando um áudio para gente, tá? Ou, se preferir também, como o nosso querido ouvinte, o senhor Atílio Buzato, você pode ligar pra gente no 3351-1277, participar da nossa programação, pedir música e mandar também aquele teu abraço especial aí, como ele fez, inclusive, né, senhor Atílio? Um grande abraço, uma excelente noite de quarta-feira pro senhor e pra todo o pessoal que tá aí em Muliterno acompanhando a nossa programação. Pediu música bonita, aliás, bonita mesmo, com o Ademar Silva e o Amigo Velho, oferecendo para todos os seus amigos, para todos os seus parentes, para todo mundo que está acompanhando aqui a nossa programação, nossos ouvintes, e para toda a galera aqui da rádio também, o que nos deixa muito felizes. Tá? Um grande abraço, obrigado pela companhia, e tá aí com o Ademar Silva, Amigo Velho, para todos os amigos que estão acompanhando aqui o nosso programa Querência.

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9: Já estou de volta, agora faltando só 4 minutos para 7 da noite. Aliás, voltando para te convidar, né? Primeiro, finalizando essa edição de hoje aqui do nosso Querência, deste final de tarde de quarta-feira. Agradecendo, claro, sempre imensamente o carinho da sua companhia, para você que prestigiou, para você que acompanhou, para você que não somente acompanhou, mas vai continuar ligado com a gente, a noite adentro, porque hoje você não terá a Voz do Brasil às 7 horas da noite, tá? A gente vai dando sequência por aqui, deixando as últimas do Querência. Na sequência, eu volto para você, dando continuidade à programação da Amizade FM, já trazendo mais uma edição do nosso programa A Noite é Nossa, ou seja, inclusive promete bastante hoje também, né? Você, meu convidado, minha convidada de honra, para ficar junto com a gente, dando sequência aqui à programação da mais ouvida de toda a região. Então, fique por aí, um grande abraço para você, curta as últimas do nosso Querência, e logo mais, eu tô de volta com uma noite nossa. Espero por você. Fica aí.

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15: Uma excelente noite de quarta-feira para você. Sim, eu já estou de volta. Eu, Celso Aquino, com muito prazer, faço novamente companhia para você a partir de agora, trazendo mais uma edição da Noite é Nossa. Neste comecinho gostoso de noite aí para você, né? Em especial depois de um dia corrido, depois de um dia agitado. Então agora você tira para aquele momento assim, só ficar de boa acompanhando aqui a nossa programação, acompanhando música boa, interagindo com a gente também, mandando o seu pedido, a sua sugestão musical aqui, pra gente fazer um programa bem bacana e especialmente pra você, é claro. Bom, eu falei inclusive noite boa, né? Nesse momento estamos com um clima agradável, 10 graus é a temperatura nesse momento aqui na Vica Navarro. Depois de um dia aí com um sol tímido entre muitas nuvens, agora na sombra tava friozinho, né? E no sol tava mais ou menos. Mas tem que estar ali com o casaco por perto, não pode deixar pra longe. Agora vou ser bem frio pra você, tá? Já tá na hora, já passou da hora de vir aquele calor bom aí, né? Tá doido, quanto frio nesse inverno aí de 2026. E o mais curioso, quanto mais tempo a gente vai se afastando ali, por um lado, né, do inverno, mais próximo tá de chegar pro próximo também, né? Que coisa, hein? 7:16. Que você possa estar muitíssimo bem aqui com a nossa companhia, com a nossa programação, porque eu tô feliz da vida, tá? Sim, feliz da vida por ter você aí do outro lado, acompanhando aqui a nossa programação. E como eu sempre digo também, é claro, né? Deixando a nossa programação fazer parte da sua vida, seja como for, né? Trazendo pra você aí uma música bacana, atendendo um pedido musical pra você, fazendo você escutar aquela música que você gosta, ou então também alguma informação, enfim, pra você que faz parte aí durante todo o dia e faz companhia pra gente aqui também, tá bom? 98435-2490, nosso WhatsApp para você a partir de agora aqui também no nosso A Noite é Nossa, mandar o seu pedido, mandar também aquele teu alô especial para quem você quiser a partir de agora também aqui em nossa programação, tá bom? Fique bem, fique em ótima companhia com uma noite nossa até as 9 da noite, tocando muita música boa para você. Ótima noite!

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2: Bom, e abrindo aí esse nosso primeiríssimo bloco do nosso A Noite Nossa de hoje e fechando aí ao som da Paulinha Fernandes, Quero Sim, música bonita pra você, né? Agora 7:30, a gente vai pro intervalo bem rápido, até mesmo porque o nosso Boa Noite Nossa tá só começando, né? E daqui a pouco eu volto com muito mais música pra você. Fica aí.
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2: Uma excelente noite de quarta-feira para você. O nosso Noite Nossa já está de volta. 10 graus é a temperatura nesse momento aqui em nosso município. Já que estamos falando também em temperatura, dá uma pinceladinha básica aqui no que está previsto aí para amanhã, né? Para essa quinta-feira, dia 24 de setembro. Bom, de acordo aí com as previsões para amanhã, tudo indica, já começou bem, tudo indica que vai ser um pouquinho mais quente do que hoje, já ajuda bastante, né? Dia de sol com névoa fraca ao amanhecer e também na parte da noite. A temperatura máxima pode chegar na casa dos 22 graus amanhã, quinta-feira, tá? Bom, esses 22 se transformam aí em uma sensação térmica de 14. Isso porque teremos ventos soprando aí em até 10 km por hora. Não tem previsão de chuva para amanhã. E segue aí tempo bom, de acordo com as previsões, até pelo menos a sexta-feira, né? Uma pincelada básica para você ficar por dentro aí do que tá acontecendo aí. referente ao clima e à temperatura aqui em nosso município, aqui ainda fica na Barra, tá bom? 984352490 é para você participar com a gente através do nosso WhatsApp ou também ligando aqui pra gente pelo 3351-1277. Onde quer que você esteja, uma excelente noite de quarta-feira para você.

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2: E uma noite é nossa, vai fechando mais uma sequência com sucesso pra você aí do Bruno Marrone e também com a participação do Latino. Preciso parar de chorar. Faz bem, tá? Agora faltando 14 minutos para as 8 da noite, a gente vai para um rápido intervalo enquanto você enxuga as lágrimas. E daqui a pouco a gente volta tocando muito mais música boa para você. Fica aí, tá bom?
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6: Pois bem, a noite nossa já está de volta para dar sequência aqui à nossa programação e fazer a trilha sonora para mais uma noite especial para você. Hoje, noite de quarta-feira, a

velha, quarta-feira também aí, né? Conhecida como o Dia do Sofá. E você, faz uso desse nome aí? Ou é só um apelidozinho aí desses que tá de passagem, hein? Conta pra mim, tá bom? Compartilhe com a gente, 98435-2490. Você pode participar com a gente também através do 3351-1277. Bom, uma coisa eu digo. Meu desejo para que você possa ter uma excelente noite aqui na companhia da mais ouvida de toda a região, tá? Tá com saudade? Quer ouvir uma música bacana? Quer participar com a gente? Fique à vontade, interage aqui com a nossa programação, peça aquela música que, inclusive, por que não aquela que marcou também aí algum dia especial da sua vida, ou até mesmo aquela quarta-feira, hein? Pois é, então, fique à vontade. Afinal de contas, esta programação aqui está sendo feita de modo muito especial, com todo carinho, para você, nosso querido, nossa querida ouvinte, onde quer que você esteja acompanhando aqui a nossa programação, tá bom? Falando nisso, deixa eu mandar aqui também um alô muito especial para uma galera muito bacana e especial, né, que tá acompanhando a gente lá da cidade de Marau. É, família inteira ligada na gente aqui acompanhando o A Noite é Nossa. Para vocês, um grande abraço. Obrigado pelo carinho da companhia. Ficamos muito felizes, tá? Em saber que vocês estão aí diariamente acompanhando toda a grade de programação aqui da mais ouvida de toda a região. É, para você mesmo aí. Que não quer que a gente fale o teu nome aqui no ar, não tem problema. O mais gostoso é saber que você está aí de bem com a vida acompanhando aqui o nosso A Noite é Nossa, tá? Um grande abraço para você e para toda a família aí que está acompanhando a gente, tá bom?

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15: É isso aí, a sua noite com muita interatividade, a sua noite com muita música boa aqui em nossa programação. Quer pedir a sua também? 984-35-2490 ou então também 3351-1277. Excelente noite de quarta-feira para você que está acompanhando a gente aí, tá?

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2: Fechando mais uma sequência com grandes músicas pra você aqui na Noite Nossa, desta noite gostosa de quarta-feira. E fechando muitíssimo bem, né? Diga-se de passagem, ao som do Christian Ralph, Vira Virou. Hora certa pra você, 8:18, hora de intervalinho, inclusive, né? Daqui a pouco eu volto tocando muito mais música bacana pra você e também, é claro, atendendo o seu pedido musical.
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2: Eu não diria nem fim de noite, porque a noite tá só começando, né? Uma criança. Ou seja, a trilha sonora pro seu começo de noite aqui na nossa programação, tá bom? 8:19, continue participando com a gente. Tá aí pra você à inteiríssima disposição, inclusive, né? O nosso 3351-1277 e também o 98435-2490. Se você quiser também mais praticidade, você pode apenas mandar um áudio aqui pra gente, tá? Com o seu pedido, com a sua solicitação musical, tá bom? E pra você, claro, que está com o seu rádio ligado, que bom, que delícia, que prazer ter você acompanhando a Noite Nossa em mais uma noite especial, tá? Eu vou repetir porque é especial, né? Lógico, porque você tá aí acompanhando a gente, tá bom? Um grande abraço pra você, esteja você onde estiver, tá em casa, tá no trabalho, tá no carro, enfim, tá no campo, tá na cidade, tá aqui em nosso município, municípios vizinhos, toda a região e também pra você que acompanha a gente através da internet, né? Porque sabe, né? A nossa programação, ela não tem fronteiras, tá bom? Vamos mandar aqui uma excelente noite para nosso ouvinte, a dona Elsa, da cidade de Ibiraiaras. Ei, dona Elsa, muito boa noite para a senhora. Que bom falar com a senhora novamente. Quanto tempo? Prazer ter acompanhando aqui a nossa programação. Mandou mensagem, pediu música bonita, a música Vestido Vermelho. Bom, eu confesso que eu também não sei quem cantava, tá, dona Elsa? Vamos colocar uma música bem bacana aqui. É o Trio para Milhões. Espero que seja exatamente essa música que a senhora queria ouvir aqui na nossa programação, tá bom? Vamos mandar também aqui uma excelente, um grande abraço também, né? Aqui para os nossos ouvintes também, sempre participando com a gente, as nossas fiéis ouvintes lá de Ibiraiaras, a Diana, deixa eu ver aqui também a mana dela, né? Que é a Jaque, o Mano Juarez, também as suas amigas. Vamos mandar também aqui uma excelente noite para Verônica, para Veronice, também para Vera Lúcia, para Cati, para Daiane e pra toda essa galera bacana que tá aí, né, acompanhando a gente, tá bom? Por aqui também chegando mais algumas participações através do nosso WhatsApp. Opa, noite! Opa, boa noite pra você também. É o Everton. Fala, Everton, um grande abraço pra você. Daqui a pouco tem música boa pra essa galera que tá participando com a gente aqui, com certeza, tá? 8:22, é hora de tocar música boa pra você que pediu aqui em nossa programação.

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2: E tá aí pra você aqui no Noite é Nossa, grande sucesso com o Amado Batista e a música Diamante, aliás, pra você que mandou pra cá, tá? Esta sugestão musical, obrigado, belíssima canção. Hora certa pra você, 8 horas e 34 minutos, entrando aí na nossa última meia hora aqui do nosso A Noite é Nossa de hoje, desta noite especial de quarta-feira. E eu tenho um recado bem bacana pra você que tá acompanhando a gente aqui, tá? 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
2: Ganhou o CD, só pode. Intervalinho rapidinho, já de volta com uma noite nossa, agora 8h36. Trazendo por aqui também mais algumas participações em nossa programação. E já sabe, tá aí, tá? Você pode participar com a gente de duas formas. 3351-1277. Ou se preferir, pode soltar a voz também aqui através do nosso WhatsApp, mandando o teu áudio através do 98435-2490. Aliás, por falar em soltar a voz, deixa eu mandar aqui uma excelente noite pro Moril, que tá acompanhando a nossa programação. Aliás, deixa que o próprio Moril mande o seu recado aqui em nossa programação. Fala, Moril, excelente noite de quarta-feira para você, diz aí.
10: Boa noite, meu amigo, tudo bom? É o Moril aqui da Biraiar, da Capela São Roque. Depois, se puder tocar para nós, assino com um X e agradeço.
2: Ô, Moril, só vou te adiantar o seguinte, tá? Não é depois, não, é agora. Um grande abraço para você e para toda essa galera bacana que tá aí contigo acompanhando aqui a nossa programação. Thank you.

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2: E tá aí, música bonita pra você, fechando mais uma sequência aqui do nosso A Noite é Nossa. Sucesso com o Daniel e a Matemática. Faltando agora 13 minutos para as 9 da noite. Deixa eu falar para você também de quem mais está com a gente aí nesse nosso horário de programação. 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Tem mais um intervalinho bem rapidinho e na sequência eu volto trazendo também, é claro, o seu pedido musical para você que tá interagindo com a gente aí.
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15: De volta com o nosso A Noite é Nossa, aqui na 107.3, faltando agora 8 minutos para as 9 da noite. Lembrando, né, que a Voz do Brasil, que não foi então aí passado para você às 7 horas, ela vai ser então aí rodada agora às 9 horas da noite para você que acompanha a programação da Amizade FM, tá bom? E eu também já vou deixando as últimas de hoje para fechar essa edição do nosso A Noite Nossa, desta noite de quarta-feira. Inclusive também agradecendo o carinho da sua companhia, para você que interagiu com a gente. Inclusive tivemos aqui alguns pedidos agora nos últimos minutos. Deixa eu mandar aqui um grande abraço para os nossos ouvintes, começando pelo Segala de Lagoa Vermelha. Fala Segala, uma excelente noite de quarta-feira para você. Está aí em Lagoa Vermelha acompanhando a nossa programação. Um grande abraço. Daqui a pouco tem para você aí com o grupo Cordiona e o Bugre do Mato. Grande abraço. Vamos mandar também aqui um abração para o nosso ouvinte também participando com a gente, também pedindo música gaúcha aqui em nossa programação. Mandar aqui um abraço pro Everton. Everton, um grande abraço para você. Uma excelente noite de quarta-feira para toda essa galera bacana também aí acompanhando a gente. O nosso A Noite Nossa vai ficando por aqui. Se Deus permitir, amanhã, a partir das 17 horas, eu volto com mais um Querência e também, em seguidinha, mais uma Noite Nossa aqui na 107.3. Um grande abraço para você. Fica com Deus. Eu tô indo nessa, tá? Tchau, tchau. Fui.

0: essa aqui. 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
3: Está no ar a Voz do Brasil. As notícias do governo federal que movimentaram o país no dia de hoje.
4: Olá, boa noite.
5: Boa noite para você que nos acompanha em todo o país.
4: Quarta-feira, 23 de setembro de 2026.
5: Vamos aos destaques do dia.
4: Sancionada a lei que aumenta a pena para furto e roubo de combustíveis.
5: Norma também endurece a punição para quem compra, transporta ou vende combustível de origem criminosa.
4: E tem início a operação carga pesada com foco em aumentos abusivos. Luana Karen.
6: Agência Nacional do Petróleo já aplicou mais de 200 milhões de reais em multa a distribuidoras por cobrança abusiva.
5: E o Brasil ultrapassou os 30 milhões de empregadores e trabalhadores por conta de empregados e trabalhadores por conta própria em 2025.
4: O índice passou de 24% em 2012 para 35% segundo o IBGE. Gabriela Noronha.
7: A região sul liderou a formalização e atingiu índice de 47% em 2025. Seguida pelo Centro-Oeste e pelo Sudeste.
5: Transporte aéreo.
4: Mais de 88 milhões de passageiros viajaram em voos domésticos e internacionais de janeiro a agosto.
5: Número é 4,7% superior ao registrado no mesmo período do ano passado.
4: E novas regras ampliam os direitos à informação dos passageiros. Thaís de Araújo.
8: O consumidor deverá ser informado já na compra da passagem de que o voo pode sofrer alterações por condições meteorológicas, requisitos de segurança ou outros fatores.
5: Hoje, na apresentação da Voz do Brasil, eu, Mariana Jungmann e